Drácula e a Jenny também na voz. Imagine Dragons, seguimos aqui pela internet com as melhores músicas clássicos também desfilando aqui nos 949. Já, aliás, né?

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0: Rapaz, ele escreveu junto com outros colaboradores, ou seja, alguns compositores aí, né? Dance With Me, a novidade, inclusive faz parte do último álbum dele, né? É o single de

0: Posso confirmar que ele veio na posição de número 5, é? Sensacional! E o seu pedido do WhatsApp? É na hora!
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0: Joana, você me transporta.

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0: Posição de número 1 no topo nesta noite de quinta-feira de nostalgia. E aí, você curtiu nosso top 10? Então tá bom. Rapaz, gostei de ver isso aqui, viu, Ricardo Timada? Ah, rapaz, ó. Lá no Bar Japonês do Jaó, hein? Um abraço pra rapaziada que tá sempre acompanhando aí.
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0: Bora se jogar aqui, Chimala, com New Order. Gosta de

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0: seguimos agora na reta final para fechar aqui. Uma hora sem nenhum intervalo dentro do bônus para você que vai trabalhando, bom trabalho. Alô, rapaziadinha que chegou da universidade, faculdade, escola. Para você que vai descansar, bom descanso, fazer uma jantinha. Daqui a pouco tem um insônia e seguimos agora.
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0: 2002 essa, né?
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0: Fechou o bônus, eu, TH, vou me despedindo, amanhã tamo de volta pra fechar oficialmente aí a semana, entrar no final de semana com tudo, Classic Hits, com Pra Cima, vai ser muito da hora te esperar aqui.
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4: Olá, senhoras e senhores, aqui DJ Henrique Amaral, hoje sexta-feira, dia 9 de outubro de 2026, tá começando o Inesquecíveis, seu programa de flashback do começo da manhã, ou queira como queira, madrugada, fazendo esquenta pro falando sério. Hoje vou ter músicas das décadas de 80, 90, 70 e comecinho dos anos 2000. Vou começar com uma dupla que eu sou muito fã, os Tears for Fears, são de 1985, com Head Over Heels.
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1: Interativa e o som da Cássia Eller com Malandragem. Teve Backstreet Boys e Tears for Fears na primeira sequência aqui do Inesquecíveis.
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1: Interativa e a dupla que infelizmente acabou, né? A parceria Daryl Hall e John Holtz. One on One, som de 1982, teve Mariah Carey, ela que vai vir ao Brasil em novembro com a sua turnê, com o seu show de Natal, pela primeira vez no Brasil. Som Fantasy, dela de 1995, a base de Tom Tom Club, Genius of Love, e ela conseguiu fazer aí essa musiquinha que fez muito sucesso na década de 90.
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1: Interativa e o Man at Work com The Wonder. Teve também o som do Jota Quest, Dias Melhores. Esse é o Inesquecíveis, onde a gente não esquece de nada.
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1: 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Buen dia, Pablo Cossa.
2: Bom dia, José Luiz. Bora começar sexta-feira, hoje, dia 9 de outubro de 2026, meu velho. Bora nessa?
1: Bora nessa, com a previsão do tempo para Goiânia, de acordo com a Clima Tempo, máxima 36, mínima 21 graus, sol com algumas nuvens ao longo do dia, noite de céu limpo, cielo limpio. Os ventos vão estar mais apressadinhos hoje, né? Ventos chegando a 10 km por hora, rajadas de vento chegando a 42 km por hora. Estamos na lua minguante e ela está minguando. E a temperatura neste momento em Goiânia, de acordo com outro aplicativo aqui, o Clima e Radar, é de 22 graus, sensação térmica de 20 graus. Bora lá com as primeiras notícias. Lembrando que o número para você interagir com a gente é o 3226-9490. 3226-9490. Flávio adota mote de renovação contra Lula, que retoma atos no Distrito Federal e no Rio Grande do Norte. Embalado por ruas no Rio, Flávio inicia giro pelo Sudeste no segundo turno. A campanha de Lula compara rival a Collor para rebater discurso de futuro. Flávio ganha 1.700.000 seguidores após segundo turno. Lula, 958.000. William Vaque escreve: pesquisas mostram inércia favorável a Flávio Bolsonaro. Pois é, Pablo Cossa, essa inércia, ontem nós tivemos a pesquisa Datafolha, primeira do segundo turno, divulgada no começo da noite, e Flávio veio com 52 e Lula com 48% dos votos válidos, das intenções de voto, né? Que coloca os dois, segundo a Datafolha, na situação limite ali de empate técnico, já que eles trabalham com 2% de margem de erro, ou seja, pela margem de erro, Flávio poderia chegar a 50 e Lula também a 50. Mas uma situação numericamente favorável a Flávio Bolsonaro. Eu fiz aquela continha da inércia habitual aqui, de nós termos cerca de 65% dos votos dos outros candidatos no primeiro turno migrando para quem terminou em primeiro lugar e 35% para o segundo. E, ao que parece, até o momento, a tendência está sendo essa, que Lula terá que reverter. se forem reais esses números da Datafolha, ele terá que correr atrás aí de 3% dos votos para tentar garantir uma competitividade, chegar ali embolado com o Flávio Bolsonaro. O Pablo analisa daqui a pouquinho, porque chegou Maria Tereza Alencastro Veiga. Bom dia, seja bem-vinda, Alencastro.
3: Bom dia, Pablo, bom dia, José Luiz. Olha, eu diria que 50% da minha raiva já passou, tá certo? Porque de domingo pra cá, eu não sou mal-humorada, gente. O meu dia a dia, eu sou extremamente bem-humorada. Eu não dou conta de mim mesma. Quando eu fico mal-humorada, eu fico muito chata. Mas já passou 50%. Mas, eu acho que todo mundo tem que trabalhar agora. Eu tô trabalhando.
1: Opa, Maria Tereza, você está numa emissora de rádio, não se esqueça, você já foi juíza eleitoral. Você sabe como é que é a legislação eleitoral para as rádios e para as TVs. Não é internet, dar. Maria Tereza.
3: Eu não posso dar minha opinião.
1: Não, dá a sua opinião, mas você não pode fazer campanha ou não, entrar em clima de campanha.
3: Eu tô contando de mim mesmo.
1: Ah, tá.
3: Eu tô pois contando é, mas... do meu mau humor.
1: Certo. Agora são 6:05, 6:05. Pablo Coça, Datafolha. Flávio, 52, Lula, 48.
2: Sim, é sobre a Datafolha, né? A gente teve só um cenário mais apertado de primeira Datafolha, a primeira pesquisa de segundo turno, né? Que foi em 2014, que colocou a Aécio Neves na frente. A Aécio Neves na primeira Datafolha de 2014, estava com 51 e Dilma Rousseff com 49. E teve a virada, Dilma Rousseff venceu a eleição, né? Depois, em 2018, Bolsonaro parte com 58 e Haddad com 42. Certo? Esse foi o cenário de 2018, a primeira Datafolha. A primeira Datafolha de 2022 colocou Lula com 53 e o Bolsonaro com 47. Ou seja, o que eu quero dizer com isso? Nas últimas três eleições, 14, 18 e 22, nenhuma vez a primeira Datafolha de segundo turno refletiu exatamente aquilo que aconteceu na urna três semanas depois. Menos de três semanas, né? Porque normalmente ela já sai no final da semana, como aconteceu ontem, da primeira semana de segundo turno. Então tem variações. E aí a gente tem um cenário que em 2014 tivemos a virada perante aquilo que a Datafolha leu na primeira semana de 2014, em 18 e em 22 tínhamos uma aproximação do segundo colocado para o primeiro colocado. O que eu quero dizer com isso? Que permanece aquele cenário já desenhado de 70% a 80% de chance de favoritismo de Flávio Bolsonaro, porque saiu na frente e porque conseguiu permanecer no limite da margem de erro, o que sempre é um cenário estatisticamente improvável. Quando a gente fala assim, no limite, ou seja, o outro tem que cair dois, o outro tem que subir dois para empatar, é aquele negócio em que 98% das vezes, ou talvez até 99%, o Flávio Bolsonaro estará à frente numa contagem final, de acordo com a metodologia do Datafolha. E o ponto principal que eu venho falando aqui desde o ano, sei lá, desde o ano retrasado, talvez mais ainda, talvez desde de 2025, desde 2023 eu venho falando. O que a gente tem que atentar quando um governo tenta a reeleição é a aprovação do governo. E a aprovação permaneceu estável, e o ótimo bom, em 35 pontos percentuais. O Lula não conseguiu avançar nisso. Quais são as tentativas? É a campanha de tentar, porque agora muda, né, gente, a campanha. Se no primeiro turno, em tese, não é o que aconteceu em 2026, em tese, no primeiro turno você constrói sua imagem, no segundo turno você destrói o seu adversário. Porque aquele voto de endosso em primeiro turno já aconteceu. Quem queria o melhor candidato, embora a gente tenha 92% dos votos já direcionados para Flávio Bolsonaro e Lula, 47 mais 45, então você teve aqueles 8% ali de terceira via, porque dos votos úteis, naturalmente, tirando abstenção, tirando brancos e nulos, você teve 8% de pessoas que, mesmo com todas as informações que seria inviável aquele candidato ter competitividade, não, mesmo assim eu não quero participar disso, eu vou votar na terceira via. Então agora você tem que, para esses 8%, convencê-los de que o outro é pior que você, certo? Ou seja, uma campanha de desconstrução, é isso que se trata no segundo turno, é uma campanha de ataque Por quê? Porque é uma campanha de aumentar a rejeição do coleguinha. E claro, trazer as pessoas que não votaram para a urna. Então são dois exercícios: mobilização e desconstrução. O jogo começou.
1: E por falar nisso, né? Mais uma dificuldade para Lula aqui, porque Augusto Cury ontem declarou apoio a Flávio Bolsonaro. Ele que num primeiro momento parecia querer ficar neutro, ontem ele também declarou apoio a Flávio Bolsonaro no segundo turno. Lembrando que ele teve 3.448.000 votos, 2,89% dos votos válidos no primeiro turno. O ex-candidato do Avante afirmou ainda que o apoio não envolve negociação de cargos, privilégios ou vantagens pessoais. Pois é, então, dos quatro candidatos aí que obtiveram até, no caso do Zema, 0,3% dos votos, né? Três já declararam. O único que não declarou apoio a Flávio Bolsonaro foi Renan Santos. Todos os outros, Ronaldo Caiado, Zema e Augusto Cury, declaram apoio a Flávio, né? Trazendo mais uma dificuldade para o Lula. Se ele já tinha dificuldade de ir atrás desse 7,8% aí, de parte desses votos, né? De 7,8, olha a dificuldade. Ele teria que conquistar pelo menos 5. E aí temos a maioria desses aqui. O único que ficou de fora e não declarou apoio, que fala que vai ficar neutro, é o Renan Santos, que teve pouco mais de 2% dos votos válidos. Maria Tereza.
3: Eu acho que tem uma pergunta, não sei. Eu realmente não entendo de estatística. Quando eu fiz psicologia na USP, tinha uma matéria que era dada ao meio-dia de um dia da semana, que todo mundo tomava pau. Só passava no quinto ano. Só no quinto ano era uma sala imensa, era um anfiteatro. Qual era? Estatística. Eu sou uma dessas, tá certo?
1: Que passou... E eu adoro estatística.
3: Eu não dou conta, nunca dei conta. Mas a pergunta é: ainda tem jeito, estatisticamente falando? E outra coisa,
1: ainda tem jeito pro Lula reverter a situação? No caso,
3: ainda tem outra coisa que o Pablo falou, que agora é uma campanha de ataque. Deixa eu fazer uma pergunta aqui. E essa mobilização de vários influencers nas redes sociais?
1: Pois é, e essa mobilização é para tentar fazer um contraponto à direita, né? Que nas redes sociais tem um domínio muito grande e sabe lidar o que o PT e o Lula até agora não sabem, né? O primeiro vídeo em formato de selfie que o Lula publicou na vida foi agora recentemente, depois do primeiro turno. Nem celular ele tem. Então, assim, eles estão tentando correr atrás de algo que eles sabem que estão atrás, né? Que é o domínio das redes sociais. Pois não, Pablo Costa?
2: Eu acho que esse discurso aí envelheceu, José Luiz, entendeu? De que a esquerda não sabe. Porque, na verdade, isso a gente falava quando a gente achava que o algoritmo era neutro. Agora a gente tem clareza que o algoritmo é direcionado. A esquerda pode fazer o que quiser, não vai ser impulsionado. Por quê? Porque os chefes das Big Techs têm um alinhamento ideológico com a extrema-direita. Então antes a gente achava que era uma questão de domínio de linguagem, de não saber mexer e tal, não sei o quê. Não. Não. O algoritmo privilegia conteúdos de extrema-direita. Olha o que é os chefes das Big Techs. O chefe do Google, o chefe da Meta, o chefe do Twitter, sabe? Então assim, é você querer nadar contra a correnteza. Enquanto a direita nada a favor da correnteza, a esquerda nada contra a correnteza. A correnteza é o direcionamento ideológico da própria plataforma. Então assim, por melhor que seja a linguagem, por mais apurado que seja, vai lá, Jones Manuel, um cara que de forma inequívoca sabe mexer com o algoritmo. Janones, um cara que sabe mexer com o algoritmo. Todos são muito menos votados do que esses Campanato e Nicolas da Vida. Então assim, não é só uma questão de dominar o algoritmo, porque senão eles estariam empatados ali em popularidade, e não estão. Tem uma questão de que o algoritmo joga a favor. Então, quando você vai disputar o algoritmo, você vai jogar fora de casa. É aquele time que vai pegar aqui e vai jogar lá em Buenos Aires. lá na Bomboneira, lá no Monumental de Nunes, contra o Boca ou River. Dá pra ganhar? Dá. É fácil. Vai lá jogar com os argentinos pra você ver se é fácil. Vai jogar lá em Buenos Aires pra você ver se é fácil ganhar. Então, a esquerda jogar na lógica do algoritmo é um time brasileiro jogar lá em Buenos Aires contra os grandões da Argentina. É a mesma comparação. Ganha? É ganha. Nunca é fácil. Tanto que a esquerda começou a mobilizar a rua também. Teve manifestação aqui em Goiânia, teve manifestação em São Paulo, teve manifestação no Rio de Janeiro, em várias capitais aí do país. O que a gente não viu ainda do 22, sabe? A gente não viu uma manifestação com força do 22, até porque o que a gente observou nessa primeira semana é que o Flávio já começou a governar, né, gente? O Flávio já começou a... Ele tá igualzinho o Fernando Henrique Cardoso naquela disputa contra o Jânio Quadros em 85, da Prefeitura de São Paulo. Já sentou na cadeira e já fez até a foto. Porque ele já tá falando de ministério, já tá falando de plano de governo e tal. Já começou a governar. E, vai lá, a vitória do primeiro turno lhe permite sim algum tipo de planejamento de governo. Agora, pode escapar de um planejamento pro salto alto. Porque eu dei os dados aqui. O favoritismo é de 70% a 80% de acordo com modelos matemáticos. É muita coisa. É muita coisa. Só que não é 100%.
1: Vamos lá. As principais manifestações pró-Lula ocorreram em diversos estados do Brasil, organizadas por estudantes e movimentos sociais. Agora, no segundo turno, em São Paulo, estudantes e manifestantes se reuniram em atos que passaram perto da USP, da PUC São Paulo, reunindo algumas figuras políticas no Rio de Janeiro. Milhares de jovens e estudantes participaram do ato Juventude na rua pela democracia. Em Curitiba, manifestantes saíram da Praça Santos de Andrade, caminharam pela Marechal Deodoro. Em João Pessoa, uma passeata de estudantes saiu da Praça da Paz em direção à Universidade Federal da Paraíba. Mobilizações estudantis e atos públicos ocorreram em cerca de 10 estados e no Distrito Federal, inclusive aqui em Goiânia nesta semana. Pois não, Maria Tereza?
3: Uma pergunta: no que as mobilizações de rua ajudam, influenciam?
1: É uma pergunta.
2: É uma mobilização.
3: É uma pergunta.
2: José, agora que eu observei.
1: Rapaz, a gente volta em instantes.

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0: virar o artifício, a mobilização de rua. A mobilização de rua demanda mais, aliás, ela é mais eficaz para mobilizar aquele eleitor que já é simpático à ideia daquela causa, daquela candidatura, daquele partido, aí votar. Tem muito mais a mostrar uma força. Pô, tem gente indo pra rua e no domingo eu não vou votar, sabe? É mais pra gerar esse tipo de constrangimento em quem já é simpático e não foi votar. Então é mais essa perspectiva. Porque o aumento de rejeição, aí se dá na campanha convencional mesmo, né? De rádio e TV e também pelas redes sociais. É aí que se dá o aumento da rejeição do adversário. E a mobilização de rua visa aquecer, trazer mais calor realmente pra aquele militante que por um motivo ou outro não foi votar no primeiro turno.
1: Vamos lá, Maria Tereza, você pode dar uma cochilada aí que eu vou falar de estatística agora?
2: Eu não gosto, mas eu aprendo, viu? Ah,
1: tá.
2: Não é assim, não.
1: Bom, Datafolha por região. Região Sudeste, que é a região mais populosa do Brasil. Flávio Bolsonaro, 50%, Lula, 42%. Na região sul, aí é onde Lula tem a maior dificuldade. Flávio, 58%, Lula, 35% das intenções de voto. Olha aqui no Nordeste, outra dificuldade. Lula disparado na frente, mas com menos do dobro, sem aquela lavada de o dobro, o triplo dos votos. 61-35 para o Lula. E aqui na região centro-oeste, na junção com a região norte, também assim, ampla vantagem de Flávio, 58-37. Aqui a gente vê já as dificuldades, muito mais dificuldades do que qualquer outra coisa, Pablo Coça, né? A desvantagem expressiva aqui de 8 pontos na região mais populosa do Brasil, que é a região sudeste, que concentra aí os estados com as maiores populações, São Paulo, Minas Gerais, Rio de Janeiro. A gente vê aqui uma grande dificuldade na região sul, né? Com a ampla vantagem para Flávio Bolsonaro, uma vantagem de Lula no Nordeste, mas não a ponto, né, de reverter a desvantagem do resto do Brasil, como foi mais ou menos há 4 anos, e uma ampla vantagem de Flávio Bolsonaro também aqui na região centro-oeste barra norte. O Pablo sempre explica que eles costumam unificar porque são duas regiões, né, que em termos de população significam pouco para o Brasil. E aí eles unificam para dar uma amostragem maior, Pablo Coça.
0: Isso, para dar mais peso demográfico, exatamente. Olha, o desafio do Lula, quando você vai olhar o resultado eleitoral, é nas cidades pequenas. Ali que está o desafio. É nesse espaço cidade pequena que está o maior desafio, porque, por exemplo, em cidades grandes, o Lula conseguiu manter ou melhorar a sua performance de forma geral. Agora, nas pequenas cidades, inclusive nas pequenas cidades do Nordeste, ele piorou a performance. Ou seja, é uma questão de má avaliação do governo. Eu estou insistindo nisso porque essa é a chave de compreensão da eleição de 2026. E quem não compreender isso vai ficar aí na groselinha. Ah, é a Janja. Ah, é o Master. Ah, é não sei o que. Não, é um governo mal avaliado. As pessoas não perceberam melhora. E aí, está num cenário, novamente, o Brasil, 2 anos atrasado perante os Estados Unidos, de um governo que nos aspectos macro apresentam bons números, mas que a população em sua maior parte não conseguiu perceber esses bons números em sua vida cotidiana, tal qual o Biden nos Estados Unidos, e levou de volta o Donald Trump ao governo. E aqui no Brasil, porque a gente colocou na cadeia e tornou inelegível a tentativa de golpe, que não aconteceu nos Estados Unidos, alguém do mesmo grupo político, no caso em particular da mesma família, está liderando hoje a corrida eleitoral, liderou no primeiro turno e lidera nas primeiras pesquisas, porque o governo não conseguiu traduzir em percepção da vida cotidiana aqueles números macro que se mostram positivos, mas não conseguiu reverberar ali na quitandinha, na escola do filho, na vida ordinária de cada um.
1: Bora lá, agora são 6:26, Maria Tereza.
2: Aí é uma outra pergunta. Hoje eu tô de estudante aqui, tá? Outra pergunta. Dá tempo de melhorar a avaliação do governo?
1: Ah,

0: isso aí eu acho muito difícil. Em 2 semanas, né? Assim, o que a pessoa não sentiu em 4 anos, em 3 anos e 8 e 9 meses, ela de uma hora para outra mudar é muito difícil. Pablo Costa.
1: Esse é um dado que realmente ele costuma ser muito estável. Ele não tem sobressaltos. O sobressalto que teve histórico foi só a Dilma em 2013, com as manifestações de rua lá daqueles protestos de junho. Ali teve uma mudança brutal, que na verdade foi um tsunami que ninguém esperava. Então, na avaliação de governo, são sempre mudanças residuais. E o Lula teve um desempenho competitivo, porque 35 pontos está no limiar. A partir de 38 pontos no bom e ótimo do Datafolha, o incumbente se torna favorito. Quando entra na faixa do 36 ao 38, entra na fase do imponderável, porque é meio a meio. 36 para baixo, todo mundo perdeu. Ou seja, o Lula está com 35. Estava na última de primeiro turno e permaneceu isso agora na primeira de segundo turno. Ou seja, para saltar de 35 para 38, que seria a faixa de favoritismo, de acordo com a perspectiva da aprovação de governo, é algo muito difícil mesmo. O Zé Luiz está correto. Agora, se só para 36, já entra na margem do imponderável. 37, aumenta o favoritismo. Mas tudo isso é muito difícil. E convenhamos, para o governo mesmo, em relação à aprovação, tem o último super trunfo, né? Que é cair o dinheiro na conta do aumento do Bolsa Família, que vai cair no dia 19 de outubro, na outra segunda. Sem ser nessa agora, que é o feriado da padroeira do Brasil, na outra segunda cai. Em relação a ato de governo, em 3 semanas, agora já 2 praticamente, a única coisa que tem para acontecer é isso, porque em 2 semanas de fato, uma mudança estrutural em relação à percepção das pessoas pro governo não acontece.
0: E a campanha de Flávio Bolsonaro hoje, né, no primeiro dia, já mostra Flávio Bolsonaro afirmando que vai melhorar o Bolsa Família, vai manter o Bolsa Família, vai manter o Farmácia Popular, etc e tal. Então, diante, né, dos discursos que deixavam ali a possibilidade, a população sem saber de onde viriam os cortes anunciados aí nas contas públicas, né? Ele está afirmando que não vai mexer em alguns desses programas sociais. Aliás, ele está afirmando que vai melhorá-los.
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12: Interativa, vamos lá. Atenção, hoje tá de volta o horário eleitoral obrigatório. São 10 minutos apenas, tá? 5 minutos para cada candidato. E vocês vão reparar que existe a inversão da ordem, né? Um dia começa o programa com Flávio e termina com Lula. No dia seguinte, Lula começa, Flávio termina. Então, das 7 às 7:10 no rádio tem horário eleitoral. E no YouTube, na live do YouTube, no site, no aplicativo, no streaming de áudio pela internet, a gente não interrompe o programa vai direto até as 8 horas e 5 minutos. Bora lá com a participação do nosso querido ouvinte interagindo com a gente pelo 3226-9490. Vamos ver o que a nossa audiência está falando aqui através do nosso WhatsApp. 3226-9490. O nosso ouvinte aqui, o professor Lobão. Ô, professor Lobão, seja bem-vindo. Ele diz o seguinte, fazendo análise aí da estratificação dos números, tanto do primeiro turno como da pesquisa Datafolha divulgada ontem. Diz o professor Lobão, as cidades grandes são mais progressistas, as pequenas conservadoras. O antipetismo só aumenta e a esquerda não tem sucessor. está dançando na beira do precipício e vai cair. E a culpa é das lideranças. E aí conclui o professor Lobão. Ele disse que ao invés de fazer autocrítica, as pessoas da esquerda preferem chamar o cidadão médio de burro e empurrá-lo para o outro lado. Conclui aqui o professor Lobão, que se identifica aqui como um dos integrantes da esquerda. Bom dia, professor Lobão. Pois não, Pablo Coça.
0: Eu acho que demanda um apuramento maior essa percepção do professor Lobão. A esquerda permaneceu no mesmo lugar, gente. A esquerda não diminuiu. Porque se o Bolsonaro tivesse crescido para cima da esquerda, seria um fato. E veja você, eu estava vendo lá no assunto uma entrevista do professor Beto Vasques. Ele deu um dado muito interessante, José Luiz. Se tivéssemos uma federação já entre PSOL, por exemplo, que o Guilherme Boulos tentou organizar isso e acabou derrotado internamente no partido, né? Para uma disputa interna de liderança do PSOL com a Érica Hilton. A Érica Hilton que sobrepôs ali a sua vontade perante o Guilherme Boulos. Se o PSOL tivesse feito uma federação com o PT nacional, o PT teria eleito seis. O PT não, a federação PSOL-PT, que envolveria PCdoB também, envolveria o PV e a rede, você teria seis deputados a mais eleitos dessa federação e seis a menos do PL. Aqui em Goiás, se a Ava Santiago tivesse, o PSB tivesse federado ao PT, o PT teria feito quatro, o PL teria feito um a mais, a Ava teria ido, entendeu? Na conta pelo tanto de voto que ela teve. Ou seja, se reunir tudo, quem perdeu, quem tá dançando na beira do abismo é o Centrão. Então quando você vê esse Centrão agora, o MDB declarando apoio, Podemos, União Brasil, PP, ao bolsonarismo, todos estão selando o seu futuro a serem apêndices do bolsonarismo. Porque a gente sabe, o bolsonarista só vota em bolsonarista. Ah, e se for aliado a outro partido, aí ele até vê. Mas se tiver um bolsonarista puro sangue, ele não hesita. Ele vota no bolsonarista puro sangue. Então, a esquerda, ela não conseguiu avançar. Ok. Mas perder, não perdeu. O resultado agora mostra, mesmo com todo o desgaste material de alguém que está na vida política do Brasil desde o final da década de 1970, ou seja, já se vão aí 50 anos que o Lula é figura política do Brasil, ele chega no segundo turno muito competitivo. Ué, com 45% dá pra falar que foi uma candidatura fiasco, compara o desempenho eleitoral dele, os que ficaram em terceiro, quarto, quinto, sexto lugar. Não é uma força desprezível. Então, assim, eu acho que às vezes a gente padece do mal de achar do tudo ou nada. Sabe, de uma eleição dos Estados Unidos, quem ganha aqui leva tudo. A eleição no Brasil não é assim. A eleição no Brasil, claro que tem um vento mundial, aí nem é brasileiro, é mundial, global, a favor da direita, da extrema direita. Veja a Europa, veja a América Latina, veja os Estados Unidos, esse vento é global, rapaziada. Esse vento não é um problema brasileiro, é uma questão global de uma mudança das comunicações que favorece o discurso extremista da direita. O extremo esquerda não favorece, o extremo direita favorece. E aí você tem um cenário em que você tem sim um partido de base social tradicional competindo com uma nova lógica, de um novo mundo. E aí a gente pode entrar. Agora, quem perdeu de verdade, quem perdeu, quem foi humilhado, foi o Kassab. Ou seja, o líder maior do Centrão. Aquele partido criado para não ser centro, nem esquerda, nem nada. Por quê? Porque fez uma leitura pela primeira vez. O Kassab fez uma leitura completamente equivocada. O candidato dele teve menos de 3%. Ficou em quinto lugar, atrás do Cury e atrás do Renan, Ronaldo Caiado. O Ronaldo Caiado, perdão, ficou atrás, não, exatamente, atrás. Exato, do Cury e do Renan.
12: Lugar. Isso.
0: Isso. Aí o Gilberto Kassab falou, lá no primeiro turno já, que o Flávio, a chance do Flávio Bolsonaro ganhar era zero. E errou, foi o Centrão. A esquerda tem mil problemas. Agora, a esquerda dançando na beira do precipício, eu acho um exagero. Porque eu sou muito cuidadoso com as palavras, né? A palavra é o métier, é da palavra que eu ganho a minha vida, seja falando, seja escrevendo. Então eu tenho muito zelo em aplicar a palavra. Então, assim, eu tenho a impressão que é uma leitura que precisa ser um pouco mais aprimorada, se a gente não compreende a realidade e fica repetindo chavão.
12: 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Logístico, já passo para Maria Tereza Alencastro Veiga. Tem aqui outra participação do nosso querido ouvinte. Bom dia, essa questão da mudança da Constituição é algo muito grave. Os casos que a história nos mostra trazem justamente tudo que o bolsonarismo diz que é contra. Estão mirando nos Estados Unidos e vão acertar na Venezuela. É a opinião aqui do nosso ouvinte, da nossa ouvinte Carla. A foto aqui é de um casal, mas a opinião é da nossa ouvinte Carla. 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
2: Fazer uma pergunta para vocês dois.
12: Mas ela tá perguntante hoje, é Maria Tereza, né?
2: Tô, gente, tô perguntante. Vamos lá, deixa eu fazer uma pergunta para vocês dois. Vamos supor que o Flávio Bolsonaro ganhe e em novembro o Trump perca.
12: Ah, nas midterms, isso, né? É, inclusive, eu tô acompanhando lá nas apostas de odds, que tem acertado mais do que a pesquisa, porque as pessoas tem aquela percepção ali de quem vai ganhar e vai perder dentro do país e apostam, né? Logicamente, para ganhar dinheiro com quem tá ganhando. E aí, nas odds, na House, ou seja, na Casa dos Representantes, que é a Câmara dos Deputados deles, é praticamente impossível em tão poucos dias o Trump reverter. Os democratas podem fazer 20, 30 a mais. Ou seja, e hoje eles são acho que 6-6. Então é praticamente líquido e certo que o Trump vai perder a Câmara dos Deputados deles lá. E no Senado hoje tá a possibilidade de dos democratas fazerem 1 ou 2 a mais do que os 50. Então o Senado hoje aposta que fique 51-49 ou 52-48 pros democratas. Então, se isso acontecer, vai ser muito ruim pro Trump. Por quê? Se ele perder sua Casa dos Representantes, eles seguram as coisas lá no Senado. Mas se ele perder as duas, ele não tem como segurar as pautas lá no Senado. Né? Então, vira pato manco. E aí, a grande preocupação é o the day after. Caso isso se confirme, Trump vai respeitar o resultado? Não vai fazer uma loucura como ele tentou fazer lá no 6 de janeiro? De 2021?
2: Pois é, a pergunta é essa, mas o que que isso influenciaria para o Brasil?
12: Ah, sim, aí muda tudo, né? Porque hoje existe um alinhamento total de Trump com Flávio, Flávio com Trump. Inclusive, fala-se, né? Da possibilidade de, em se confirmando a vitória do Flávio, da gente ter uma interferência muito grande, uma influência, interferência não, mas uma influência muito grande dos Estados Unidos aqui dentro. Então, essa composição de forças do Congresso se virando contra o Trump, a grande pergunta é: Trump vai respeitar as regras do jogo? Ou vai criar algum subterfúgio para tentar reverter isso? Chegou Ava Santiago, a mulher dos 123 mil votos. Vai falar daqui a pouquinho, voltamos em instantes. 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
4: Bem, amigos da Rádio Interativa, a gente está recebendo aqui a vereadora Ava Santiago, que teve 123.300 votos e não conseguiu ser eleita. E aí, para a gente mostrar como o sistema vai sendo feito por eles, aí não vamos falar do sistema, essa coisa imaginária, não. O sistema político que é regido, feito, legislado pelos próprios políticos, cada vez mais privilegia quem já está dentro e sendo beneficiado pelo próprio esquema, fazendo parte, por exemplo, de grandes partidos. Só fazer uma comparação simples aqui. A Ava Santiago, com mais de 123.000 votos, não foi eleita para deputado federal. Já o pastor Fábio Souza, com 43.600 votos, foi candidato a deputado federal e foi eleito. Praticamente um terço dos votos. Ava Santiago, tinha muita gente que não tinha se tocado para isso. Inclusive, praticamente todas as pessoas que me perguntam por você depois: não, e a Ava, como é que foi? Ah, como é que foi a votação? Ah, por que ela não foi eleita? Quando eu explico, a maioria das pessoas: nossa, mas é assim? Nossa, com esse tanto de voto. Por que com tanto voto, mesmo assim, você não conseguiu ser eleita? Bom dia, seja bem-vinda e parabéns pela performance impressionante. O senador Vanderlan, quando esteve aqui, alguns meses atrás, falou em off para mim e já estava impressionado. Ele falou: olha, nas nossas pesquisas internas lá, em praticamente todos os municípios, a Ava está aparecendo como uma das mais cotadas. E ele me falou: a gente pensava que a força dela fosse Goiânia, região metropolitana, e ela está demonstrando muita força. O nome dela é muito lembrado, estado afora. Você foi uma das mais votadas em Rio Verde, por exemplo, Ava. Bom dia. Opa, só deixe-me ver, estava errado aqui, agora vai.
5: Muito bom dia, José Luiz, querido amigo Pablo, Maria Tereza, queridas e queridos ouvintes. José Luiz, eu sinto um prazer imenso de estar de volta a essa casa. Hoje, especialmente, é um dia de muita festa para mim, para minha família. Hoje é a defesa de doutorado do meu marido.
4: Oh.
5: Por isso até que eu demorei um instantinho para chegar, porque quando eu saí ele já estava se preparando. A defesa é daqui a pouquinho, às 10 horas. Teremos mais um cientista à disposição da sociedade brasileira. E estou muito feliz de voltar nesse dia e poder fazer essa celebração pública. Quero aproveitar e agradecer aos ouvintes da Rádio Interativa que estão longe, viu, José Luiz? Um ouvinte declarou voto para mim na feira de Aragarças, lá na região do Vale do São Patrício, quase chegando no Mato Grosso.
4: Isso, já na divisa, né?
5: Na divisa, e falou que me acompanhava pela Interativa. Eu fiquei muito chocada, não sei por onde ele acompanha, não deu tempo de conversar para saber se ele tinha ido de Goiânia para Aragarças e adquirido o hábito de ouvir a Interativa pelas redes sociais, se o sinal já tá chegando lá. Eu só sei que por onde eu andei nesse estado, eu obtive declarações de voto de gente que tinha conhecido meu trabalho primeiro pela Rádio Interativa. Eu sou muito grata a vocês pela oportunidade de expor um pouquinho mais do que a gente faz. Como você já disse aqui, tive mais de 123 mil votos. E ontem o vice-presidente Alckmin me ligou e ele estava muito impressionado, né? E ele falou uma coisa que é interessante, que é o comparativo. Eu tive 3,4% dos votos proporcionais. E ele falou isso em São Paulo equivaleria a mais de 800 mil votos. A título de comparação, a Sâmia Bonfim, que teve 500 mil votos em São Paulo, ela teve 2,5% dos votos. Eu tive 3,4%.
4: Nossa!
5: Então, proporcionalmente falando, a gente tem uma dimensão ainda maior do que isso significa. Eu sou muito, muito grata ao estado de Goiás por isso, porque eu posso afirmar com segurança que eu fui com o ponto completamente fora da curva. A grande maioria dos eleitos, a gente teve uma renovação baixíssima na Câmara Federal. Essa renovação, ela foi baixa e ela se deu também porque a gente teve dois deputados federais candidatos ao Senado. Então eu não sei se a gente teria essa renovação, que já foi baixa, se o Gustavo Gayer e o Zacarias Calil não tivessem sido candidatos ao Senado. Então as circunstâncias para a renovação do parlamento, elas foram bastante desfavoráveis, e eu consegui ainda assim furar uma bolha e ter mais votos que a grande maioria dos deputados federais eleitos. Isso significa, José Luiz, Pablo e Maria, que eu tive mais votos que parlamentares que usufruíram para distribuir para suas bases de mais de 50 milhões em emendas, jogando baixo. A gente tem desses parlamentares alguns que tiveram quase 100 milhões em emendas para distribuir em 4 anos. Eu sou vereadora de Goiânia e sou uma vereadora de oposição, então nem as minhas pouquíssimas emendas de Goiânia foram pagas. E a gente conseguiu chegar nesse lugar que eu ouvi ontem em São Paulo, ontem no Rio, onde eu estava para uma reunião da campanha de Lula, que essa foi uma campanha ultra monetizada no país inteiro, porque foi a primeira eleição que teve tanta emenda disponível e com os parlamentares sabendo operacionalizar essas emendas. Então, furar isso, furar as grandes estruturas financeiras, as grandes estruturas de mandato, e chegar até aqui com 123 mil votos é motivo de profunda honra e de grande responsabilidade. Concluo para voltar para você dizendo que dessa votação imensa, foram 60 mil votos em Goiânia. E a terceira mais votada de Goiânia, ficando atrás apenas da Adriana e do Fred, que disputaram a prefeitura de Goiânia. Então, enquanto eu disputei a vereança em 2024, os dois disputaram a prefeitura em 2024. E eu tive praticamente a mesma votação que eles, o que significa que a gente está mais no jogo que nunca.
4: 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Tamo com a primeira hora do programa apertadinho, então temos que ser rápidos, Ava, tá chegando o horário eleitoral, daqui 2 minutos, são 10 minutos de horário eleitoral, a gente volta pro rádio às 7:10, mas na live do YouTube, na internet, a gente não interrompe, segue com o programa sem interrupções até às 8:05, Pablo Costa.
6: Inclusive, lembrando nossa audiência aí que na transição, né, a gente permanece no YouTube. Então, assim, eu vou fazer uma pergunta agora polêmica para a Ava Santiago e a resposta vai ficar só para a internet. Então, você que está no rádio, já vai conectando aí no seu aplicativo da Interativa, vai colocando no YouTube aí, porque o Zé Luiz vai fazer a transição e não vai dar tempo da Ava responder na FM. Ava, a última vez que a gente se viu pessoalmente, lá no Bananada, a gente teve o prazer de, eu tive o prazer, né, de conversar com você, com o Guilherme ali por uns 40 minutos, uma hora lá, só nós três aprofundando em reflexões políticas e tal. E eu sempre alertando, falando o meu receio, conservador que sou, em relação à chapa, né? E aí foi aí que pegou realmente o bicho pra você. Você estava muito convicto, você falou aqui no ar, inclusive, que o seu compromisso perante a presidência do partido, João Campos, era fazer uma vaga de federal e duas de estadual. E na sua conta de chapa, 70 mil votos para você seria suficiente para sua eleição. Você teve mais de 120 mil e nem assim foi, e o PSB fez somente uma vaga na Alego. De forma direta, onde você errou na montagem da chapa?
4: Bom, vamos lá, a resposta da Ava Santiago vem depois do intervalo, porque tá chegando o horário eleitoral obrigatório. São 10 minutos aqui e a gente volta dentro de instantes às 7:10 no rádio, continua pelo YouTube e pela internet direto, sem interrupções. Atenção, emissoras. Então, agora, apenas pela internet, vamos seguindo a resposta de Ava Santiago, apenas para os ouvintes da internet, Ava.
5: Eu estou um pouco me familiarizando com esse formato. Bom falar para os nativos da internet, esse é o nativos digitais, né? É o tema da semana na campanha eleitoral. Pablo, eu recebi o partido faltando 3 semanas para o fim do prazo de filiações. Acho que isso é público, todo mundo acompanhou. Eu peguei um partido aqui em Goiás que, só para título de comparação, em 2022, o partido em Goiás recebeu 11 milhões de fundo eleitoral, 11 milhões, e fez 70 mil votos ao todo na chapa de federal. E boa parte dos diretórios no interior foram entregues, foram negociados com o Bruno Peixoto e com esse grupo da Assembleia Legislativa. Então eu tive mais ou menos um mês para garimpar candidaturas e, continuando no que nós falávamos, disputando contra uma das estruturas mais inchadas que se tem notícia, não em Goiás, José Luiz, no Brasil. Quando a gente fala fora de Goiás, do tamanho que tem a Assembleia Legislativa de Goiás, as pessoas de fora de Goiás ficam chocadas. A Assembleia Legislativa de Goiás é maior em termos de estrutura hoje que a Câmara Federal. A Assembleia Legislativa de Goiás...
6: O Senado. É maior que o Senado, Ava.
5: Exatamente. É maior que o Senado Federal em termos de cargo. E eu posso agora falar tranquilamente que a gente tinha... o estado de Goiás tinha e ainda tem nomeados na Assembleia Legislativa de Goiás esposa de terceiro suplente de cidade de 20 mil habitantes. Então foi contra essa estrutura, foi diante dela que eu precisei montar uma chapa sem ter nenhum cargo para negociar, nenhum cargo na prefeitura, nenhum cargo no governo do estado, nenhum cargo na Assembleia Legislativa. Então, eu acredito, Pablo, que dadas essas circunstâncias, eu acertei muito, porque eu dobrei o número de votos que o PSB teve para federal em 22, tendo recebido menos da metade do fundo eleitoral que recebeu em 22. Isso é público, tá? Tudo que o partido mandou para Goiás agora em 2026 foi 5,8 milhões, que é muito dinheiro, mas é menos dinheiro que todos os partidos receberam. É menos dinheiro que o PT recebeu, é menos dinheiro que o União Brasil recebeu, é muito menos dinheiro que o MDB recebeu. E nada do que eu tô dizendo, gente, vocês precisam acreditar em mim, tá tudo na internet. Então, tendo muito menos dinheiro que todos os partidos e muito menos dinheiro que o partido teve em 22, a gente dobrou a votação do partido no estado de Goiás. Na Assembleia Legislativa, tem uma coisa, Pablo, que a gente faz a conta confiando no desempenho que cada parlamentar fala de si. Então, foi assim que eu fiz essa conta. Eu fiz a conta confiando na votação que cada um daqueles deputados de mandato diziam que teriam, porque eu não acompanhava os mandatos deles até ser presidente do partido. E nenhum deles performou conforme diziam que performariam.
4: O segundo colocado teve 4 mil votos.
5: Não, isso na chapa de estadual.
6: Ah, não, dá Alego, José.
4: Desculpa. Eu tava aqui prestando atenção nos números da audiência online que tá bombando. Ah, me desculpe. Imagina. Pela interrupção, intromissão indevida.
5: Mas foi bom, José, você falar pra ficar claro pro ouvinte também que a gente mudou de casa legislativa. Eu fiz uma fala sobre a Câmara Federal e agora fazendo sobre a Assembleia Legislativa que o Pablo tinha perguntado. Mas uma coisa é interessante, eu fui bastante criticada internamente por ter trazido o deputado Rubens Marques. E eu confirmei o meu acerto. Se eu não tivesse trazido o Rubens Marques, os deputados que não queriam que eu tivesse trazido não tinham sido eleitos de qualquer forma e o partido não teria feito nenhum. Então a minha decisão corajosa e disruptiva de trazer o Rubens Marques garantiu que a gente mantivesse uma cadeira na Alego, e as decisões que eu tomei em relação à chapa, dadas as circunstâncias que nós tínhamos, fundo eleitoral abaixo dos demais grandes partidos e muito abaixo do que a gente recebeu em 22, ainda assim a gente conseguiu dobrar a votação da chapa, passando de 78 mil votos que o PSB teve em 22 para 160 mil votos agora em 2026.
4: Agora são 7:05. Bora lá em frente com Falando Sério da Rádio Interativa FM. O número para você interagir: 32269490. Data Folha. Votos para presidente, segundo turno, religião. Entre os católicos, vantagem de Lula, 53% para ele e 41% das intenções de voto para o Flávio. Já entre os evangélicos, a vantagem de Flávio Bolsonaro é de quase 3-1, 69%. Dos entrevistados declararam voto em Flávio Bolsonaro e apenas 25% declararam voto em Lula. Ava Santiago, a que se deve, na sua opinião, essa impressionante performance de Flávio Bolsonaro entre os evangélicos e a dificuldade que Lula tem para conquistar os votos nesse segmento?
5: José Luiz, eu nunca vi tamanha politização nas igrejas como o bolsonarismo tem operado nos últimos anos. Existe uma percepção de um cansaço. Você pode repetir a porcentagem para mim, José?
4: Olha, por favor? Só, 69% Flávio e 25% Lula.
5: Perfeito. Existe uma percepção, José Luiz, já sentida por pesquisas, que os evangélicos estão começando a se cansar, Maria Tereza, dessa ultrapolitização. E isso a gente sente em loco mesmo. Esses dias eu fui na igreja e vários candidatos foram na igreja. Aí o pastor fez uma oração apresentando esses candidatos, os candidatos oficiais da Assembleia de Deus em Goiás. Eu tive mais voto que todos, eu não fui uma das candidatas oficiais e tive mais voto que todos eles. Acabou a oração, todos saíram, José Luiz. Nenhum ficou até o final do culto. Eles foram na igreja, receberam oração e foram embora. É uma relação absolutamente casuísta com a fé. Absolutamente utilitarista. Eu estava na minha própria igreja, fiquei até o final. Comprei coisa na cantina, comprei no bazar e fui embora como um dia normal, como um domingo normal. Todos os outros candidatos, não foram poucos, adesivados dentro da igreja, receberam a oração do pastor e foram embora. Esse processo, ele é muito brutal. Quem acompanhou um pouquinho aqui do que foram as discussões, a participação da igreja no debate da mesa política, viu o quanto as instituições evangélicas se envolveram profundamente com esse espectro político, que é o espectro político do bolsonarismo. Esse é um ponto. O segundo ponto, José Luiz, é que infelizmente se a gente ainda mantiver justiça eleitoral, é papo para justiça eleitoral apurar, porque isso é flagrantemente abuso de poder econômico e abuso de poder político, que é usar essa estrutura da igreja. A pessoa vai para a igreja para cultuar, a pessoa vai para a igreja para congregar e ela passa por um processo intenso de pregação política. De pregação política durante 3 meses, 4 meses, no período pré-eleitoral. Isso é flagrantemente abuso de poder econômico e abuso de poder político. E eu concluo dizendo que faltou para nós a capacidade de desmentir mentiras básicas que pairam e poluem esse debate, José Luiz, desde 2018 até hoje, 2026, tem crente falando que tem medo de votar no Lula por causa do aborto. Gente, tá terminando o terceiro mandato do Lula. O que que o Lula fez pra aumentar o aborto no Brasil? Nada. O que que fala de aborto no plano de governo do Lula? Nada. O que que avançou sobre essa pauta nos três governos Lula e num governo da Dilma? Nada. Zero. Zero. A única coisa que o Lula falou, e ele tem razão, foi enfrentar o Sóstenes Cavalcante e dizer que não pode prender adolescente grávida que, de estupro, que essas têm que ter o direito garantido. Só isso. Mas até hoje tem crente com medo de votar no Lula por causa desse assunto.
4: Pois é, agora a gente vai, esse pedacinho do programa, esses 10 minutos foram apenas para a internet, agora a gente vai voltar para o bom e velho rádio e aí a gente unifica as transmissões, tanto a transmissão da internet como a transmissão do rádio. Muito obrigado a você que esteve com a gente durante esses 10 minutos aí, apenas para a internet. Vamos lá. Vamos voltar para o rádio. Bora lá, agora voltando para o bom e velho rádio. Muito obrigado a você que nos aguardou, você que no rádio escutou os 10 minutos aí de propaganda eleitoral. E muito obrigado ao pessoal que hoje mais um recorde de audiência apenas online aqui, né? Pelas plataformas que a gente consegue monitorar, YouTube, em TV, o site da rádio e aplicativo da rádio onde você pode nos ouvir ou ver e ouvir. Mais um recorde de audiência simultânea. Muito obrigado, ouvinte. Mas vamos lá, agora são 7:10. Voltamos. Hoje estamos aqui com Maria Tereza Alencastro Veiga, advogada, com a vereadora Ava Santiago, a mulher que teve 123 mil votos, mas não conseguiu ser eleita por causa da legenda do partido, e com para deputada federal, né? E com o jornalista Pablo Coça. E a Maria Tereza já está na fila, depois tem Pablo Coça. Pois não, Maria Tereza?
7: Eu fico muito impressionada com essa mistura entre igreja e Estado por duas razões simples. A primeira razão é que a história conta onde isso vai parar, né, Zé Luiz? A história já contou isso pra gente, tá certo? A Igreja Católica já fez isso e a gente já sabe onde é que foi parar.
4: Mais perto do microfone um pouquinho, por favor, Maria Tereza. Pode chegar um microfone um pouquinho mais perto, que você fala baixinho, aí começa a captar muito ruído.
7: Por outro lado, a mim, pelo menos para mim, né? Fé é o contrário do que pode existir na política. Fé é absolutamente... Eu não tô falando mal de fé, tá, gente? Mas fé é uma prateleira e todos os raciocínios políticos que você precisa ter é outra prateleira. Fé é o contrário da racionalidade que a questão do Estado exige. Eu sou muito impressionada com isso.
4: Bora lá, vamos em frente com mais notícias aqui no Falando Sério daqui a pouquinho. 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
6: Eu não sei se você teve a possibilidade de ouvir o programa anteriormente, né? Eu fiz um comentário que aquele momento em que o Boulos perde o debate interno do PSOL em relação à federação com o PT, o grupo da Erika Hilton sai vitorioso, que quis permanecer com isso. Para a Erika Hilton foi muito bom, naturalmente ela teve um desempenho fantástico lá em São Paulo, mas uma frente de esquerda, uma federação PSOL e PT, teria eleito 6 deputados a mais em São Paulo, tirando 6 vagas do PL, se estivessem todos juntos. Aqui em Goiás, se o PSB fosse federado ao PT, você estaria eleita nesse contexto, mantendo as outras vagas do Partido dos Trabalhadores pelo soma de votos que você teve. A gente tem a situação do PDT, que não atingiu a cláusula de barreira e provavelmente vai ter que ser federal outro partido, o PSB, ou o PSOL, ou o próprio PT, para manter nesse espectro ideológico. Parece que o Brasil caminha para uma estrutura de grandes, grandes partidos mesmo, sabe? Talvez assim, PL, União Brasil, PP e PT. Você defende no momento uma federação PSB e PT?
5: Eu defendo algumas coisas nesse sentido. Acho que uma federação PSB-PDT está bem mais próxima. Eu também teria sido eleita se tivesse uma federação PSB-PDT. O PDT teve módicos 12 mil votos aqui, mas eu, para que a gente garantisse aquela cadeira, faltaram 9 mil votos. Então, até essa federação com o PDT seria suficiente. Mas eu defendo que seja nesse prazo importante para as lideranças dos partidos conseguirem conversar e construir, porque as federações, elas não são fáceis como parece. Você tem muitas disputas internas. A gente acompanhou um pouco disso aqui em outras federações, como a Federação do União Progressistas, por exemplo, em que União Brasil tinha uma inclinação aqui para a disputa do governo de Goiás e o Progressistas tinha outra. No final, obviamente, a União falou mais alto, mas isso aconteceu em vários estados da federação. Então, esse modelo de federação, ele é interessante para a sobrevivência dos partidos, mas ele obviamente carrega as contradições de uma democracia que você tem disputas locais que são muito grandes. As disputas locais, elas determinam resultados no cenário nacional. A disputa do Arthur Lira no estado dele tem repercussão nacional. A disputa, a micro disputa do grupo do Renan Calheiros tem uma relação nacional. Até que Goiás não é um estado cujas disputas locais interfiram tanto na política nacional. Mas ainda assim, foi a disputa aqui de Goiás do PSDB com o MDB historicamente que não permitiu que os dois partidos se federassem nacionalmente. Foi a questão Goiás que atrapalhou uma federação que estava sendo desenhada nacionalmente entre o PSDB e o MDB. Então eu acredito muito que a federação é um caminho, mas o grande desafio das federações é conseguir incidir na dinâmica local das oligarquias políticas estaduais.
4: Vamos lá, agora são 7:16, 7:16, em frente com Falando Sério, que vai até às 8:05, o horário de terminar o programa agora durante a campanha eleitoral do segundo turno, ouvinte, é o mesmo que você já está acostumado. Vamos lá, às 8:05, a gente termina Operação Mira em empresas suspeitas de fraudes no fornecimento de merenda em mais de 100 escolas de Goiás. Segundo o Ministério Público, as fraudes tiveram início em 2023, com empresas se associando para fraudar um pregão. Ao todo, o GAECO cumpriu 17 mandados de busca e apreensão. Vamos lá, então. Uma operação do MPGO foi realizada para apurar fraudes em licitações envolvendo fornecimento de merenda escolar para a rede estadual de ensino. Ao todo, 110 escolas estaduais da capital eram atendidas pelas empresas investigadas. A operação aconteceu ontem e não teve a Secretaria Estadual de Educação, SEDUC, como alvo. O Grupo de Atuação de Combate ao Crime Organizado, GAECO, realizou a operação com apoio da PM e da Vigilância Sanitária. Em nota, a SEDUC reforçou que não foi alvo da operação e que chegou a abrir um procedimento administrativo e aplicar sanção a uma das empresas. Também disse que a alimentação escolar foi fornecida e que adota medidas necessárias para garantir a continuidade do serviço sem afetar estudantes. Pablo Costa.
6: Essas compras de volume, elas sempre são alvo preferencial de quem quer fraudar a licitação, né? Então, assim, envolvendo saúde, segurança e educação, que são as pastas de maior volume mesmo de trabalho, é onde normalmente a autoridade de investigação, no caso aí foi o Ministério Público, tem que prestar atenção, porque você tem que licitar merenda para o estado todo. Embora a gente tenha aquela lógica da compra do produtor local, que é sempre muito mais inteligente. Por exemplo, você está ali na região de Séries. Você comprar ali em Rialme, em Jaraguá, é muito melhor pro aluno, porque vai pegar um trem fresco ali do lado, você fomenta a economia local, você traz um dinheiro ou do estado ou do governo federal para financiar a economia local, é muito mais inteligente, mas assim, você acaba pulverizando isso e dificultando o trabalho, é claro que dificulta, só que pra criança lá na ponta, é muito melhor pegar esse alimento fresco, nem sempre isso acontece. Você compra aquele tanto de sardinha enlatada, aquele tanto de macarrão, aquele tanto de charque, carne seca, que é trem, que não é altamente perecível, e você joga na merenda. Isso vale também para comida hospitalar, isso vale para a marmita dos presos e dos profissionais de segurança pública. Você tem uma dinâmica que acaba favorecendo esse tipo de rolo. E é por isso que já existe também um know-how ali, uma expertise tanto da Polícia Civil quanto do Ministério Público para investigar esse tipo de licitação, que normalmente é onde se dá fraude de maior volume, de maior grana.
4: Bora lá, são 7:20, 7:20. 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Bora lá, em frente com mais, falando sério na rádio Interativa FM, até às 8:05, sargento da Rotan morre em acidente com viatura. Batida entre viatura e carro de passeio aconteceu na GO 521, na cidade ocidental. Ele tinha 41 anos e estava em serviço. Essa atividade que a gente sabe que é de alto risco, né? Essas viaturas que muitas vezes para atender ocorrência, não só a viatura da Rotan, como qualquer viatura policial, né? De policiamento ostensivo, elas viajam em alta velocidade em determinados momentos, né? Numa situação de alto risco ali, principalmente para os policiais que estão dentro da viatura. E infelizmente, né? Esse acidente aconteceu e vitimou o primeiro sargento militar, Alessandro Leite Alves, que morreu nesse acidente na tarde de ontem, na GO 521, no município de Cidade Ocidental, que faz parte de Goiás e que fica no entorno do DF. Então, os nossos sentimentos aos familiares, amigos aí do primeiro sargento Alessandro e também, né, os nossos sentimentos à PM Goiânia.

0: Sim, pra ficar bem peço claro Deus, pra nossa audiência. Ah, aqui, né?
1: Deus, a gente tem que explicar pro povo do rádio, né, gente?
0: O assim, que significa isso?
1: É o número 4 em que o dedão fica fechado. O número 4, né, com o dedão fechado, em que os outros dedos vão pra cima e pra baixo.
2: É, e a polícia militar conseguiu salvá-la e prender o rapaz que já tinha estuprado outras 5 adolescentes. Eu achei tão bacana que esse sinal esteja se tornando tão universal. Eu fiquei super contente assim com a compreensão e a atitude da Polícia Militar. Eu não sei onde foi, se foi no Rio ou São Paulo.
0: Olha, o caso recente em que uma adolescente usou o sinal de mão para pedir socorro e gerou a prisão de um suspeito aconteceu em Osasco, em São Paulo, na Grande São Paulo. Agora são 7:23. O gesto, conhecido internacionalmente como Signal for Help, sinal por socorro, foi criado no Canadá em 2020 para ajudar vítimas de violência doméstica de forma silenciosa e discreta. Abra a palma da mão voltada para a pessoa de quem você busca ajuda, dobre o polegar para dentro, em direção ao centro da palma, feche os outros 4 dedos sobre o polegar, formando um punho fechado que o esconde. Então, feche e abra assim, né? A mão. São 7:24. 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Agora são 7:24. Vamos lá com a nossa audiência participando aqui. Você quer falar?
2: Não.
0: Ah, tá. Então vamos lá. Tem audiência mandando áudios, tem a participação do nosso ouvinte interagindo com a gente. Tem uma pergunta para Ava aqui. Ava, existe alguma chance de você assumir alguma suplência? Ela encerra dizendo que te admira. A Andresa Hilário, a resposta vem depois do intervalo.
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3: Bora lá, voltando com o Falando Sério na Rádio Interativa FM, onde você é o nosso convidado especial. Venha participar com a gente. 3226-9490. E aí, Ava, e o seu mandato de vereadora? Você acha que tem alguma chance de salvá-lo?
4: Totalmente, José Luiz. Eu tô bastante confortável, inclusive, em relação a isso, quanto ao mandato de vereadora. Tava conversando agora há pouco com o chefe de gabinete da presidência da Câmara e infelizmente a procuradoria da Câmara cometeu um equívoco, não leu direito o acórdão da decisão do TRE, mas não importa, porque a gente já recorreu ao TSE e ontem, eu preciso abrir isso aqui, nós recorremos, tô contando aqui em primeira mão, nenhum veículo sabe disso, nós recorremos também ao Conselho Nacional de Justiça, porque para minha surpresa, José Luiz, o acórdão do TRE determinando o meu afastamento tá cheio de trechos de inteligência artificial, Maria Tereza. Cheio de trecho de IA. Você que é uma jurista super respeitada e mais, muito mais experiente do que eu, pode dizer do quanto isso tem sido problemático. Já tem várias resoluções do CNJ dizendo que o uso de inteligência artificial sem supervisão humana final ocasiona a nulidade da decisão. Eu não sei se por pressa, não sei se alguém aqui no TRE está sendo pressionado para correr com afastamento, com meu afastamento, mas o que parece é que eles estavam com tanta pressa que nem o estagiário releu o produto final que foi publicado. Tem 5 trechos, Maria Tereza, 5 trechos em que está a pergunta para o prompt da inteligência artificial.
3: Nossa! A pergunta do prompt?
4: Conferir trecho da página tal com a página tal. Conferir se a prova tal tem que ser juntada no parágrafo tal. Ontem, na hora que a gente viu isso, nós ficamos profundamente perplexos, até porque nós imaginávamos que, por se tratar de um caso de tanta visibilidade na imprensa, o tribunal teria um pouquinho mais de zelo. Mas deixaram as perguntas ao prompt no acórdão final. Não precisa ser um grande entendedor para saber que isso provoca a nulidade da decisão. Mas a gente já, agora mesmo, estamos entrando no CNJ e provavelmente a nulidade da decisão do TRE deve sair ainda hoje, porque esse é um dos casos que mais tem provocado nulidade de decisões, porque a regra é muito clara. Pode usar inteligência artificial, é até recomendado para facilitar o trabalho da justiça, porque é muita coisa, mas em hipótese alguma pode ser publicada uma decisão final sem revisão humana, que foi o que aconteceu no caso do pedido de minha cassação aqui no TRE. O que confirma a minha hipótese, José Luiz, que tem muitas forças operando nos bastidores para acelerar isso. E eu até entendo, José, porque eu consegui uma decisão judicial para derrubar a taxa do lixo. Eu já tive 5 votos favoráveis no TJ pelo fim da taxa do lixo. Tiveram que pedir vista para interromper, porque senão eu ganharia por unanimidade pela derrubada da taxa, que é inconstitucional. Eu consegui na semana passada, José Luiz, no Ministério Público, impedir o Sandro Mabel de vender as áreas públicas. Eu consegui impedir o Sandro Mabel de vender as áreas públicas. Isso foi publicado em todos os jornais. Eu entrei no Ministério Público e disse que o Sandro Mabel queria um cheque em branco da Câmara de Goiânia para vender a área que podia ser de creche, a área que podia ser de UPA. E graças ao meu trabalho como vereadora da cidade de Goiânia, o Ministério Público acolheu a minha recomendação e o Sandro não pode mais meter a mão nas áreas públicas. Então, José Luiz, eu acho que realmente deve ter muita gente interessada em acelerar o TRE com a minha cassação. Agora, cabe ao tribunal zelar de sua própria reputação. Porque um caso com essa visibilidade, o acórdão final ter cinco perguntas pro prompt.
5: Nossa.
4: Eu quero perguntar pra Maria Tereza e pro Pablo. É ou não é nulidade?
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5: Eu fico impressionada com isso e a gente está tendo problemas com isso na justiça. Não é só no TRE, não. Esses dias eu tive um problema grande que nós tínhamos feito uns embargos declaratórios. Isso é um recurso para que a pessoa entenda, para o próprio juiz. E quando veio a decisão se referia a um embargos declaratórios que tinha sido protocolado um ano antes. Ou seja, alguém não colocou o processo inteiro para ir analisar. Vocês entenderam?
3: Sim.
5: Isso é chocante, porque IA ajuda muito. Eu uso a IA no meu trabalho, ajuda demais da conta. Mas não é a IA que faz, né? A gente faz e a IA auxilia em algumas coisas. Chocada.
3: É, assim, mas é fundamental, né? Que o próprio prompt, quando ele tá fazendo a pergunta ali, ele tá pedindo pra você fazer uma revisão. Né? Tipo assim, ó, verifica isso, vê se aquilo. Verificar isso ou aquilo. Então, se deixaram lá as perguntas do prompt, explique para o nosso ouvinte, por favor, Pablo Costa, antes de qualquer coisa, para quem não sabe, o que é prompt? E depois a sua opinião, por favor.
6: Prompt é o pedido, né? É o que você manda a fazer, entendeu? Aquela pergunta que você faz pro Google é a pergunta que você faz pra inteligência artificial, e aí eles criaram esse nome prompt aí só pra enfrescalhar mesmo o trem, porque não tem sentido nenhum essa palavrinha chata pra pergunta que você faz. É a pergunta que você faz, é a ordem que você dá. Esse é o prompt. Então, assim, quando a Ava colocou esse ponto aí, de fato, eu tenho a impressão que dá nulidade. Não entra na questão do mérito, ou seja, você volta o processo lá pra trás, entendeu? Essa decisão, ela ficaria suspensa por uma questão técnica e voltaria para uma nova análise, o que naturalmente daria mais tempo ali pra Ava em relação aos prazos, em relação para o exercício do mandato. Eu acho que a grande questão macro é porque a gente vai ter que agilizar essas questões da justiça eleitoral. Já falei isso aqui com a Maria Tereza, pela experiência que ela tem. Por quê? Veja você a situação do Paraná e do Rio de Janeiro agora. Você tem uma situação em suspenso em relação ao Deltan Dallagnol, porque...
3: Opa, caiu a internet do Pablo Costa. 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Acaba de sair mais uma pesquisa, Atlas Intel. Flávio tem 52.8% das intenções de voto. Enquanto Lula, caiu aqui a minha 52.8 e Lula 47.2 no segundo em votos válidos, no segundo turno. Então, Pablo Costa, já temos três pesquisas de segundo turno. Uma com 53-47. Outra com 52-48 e essa Atlas Intel que acaba de sair. 50, a Atlas Intel não faz o arredondamento, né? Com 52.8-47.2. Ou seja, se tivéssemos arredondamento nesse caso aí, né? Estaria para 47-53. Então, no momento, a gente pode afirmar que Flávio Bolsonaro estaria aí com uma vantagem variando entre 4% e 6%. Pablo não voltou ainda, a gente volta com o Pablo quando voltar a internet do Pablo Costa. em instantes aqui no Falando Sério da Rádio Interativa FM. Vamos aqui com mais detalhes desta pesquisa que acaba de sair. A pesquisa ouviu 5.026 pessoas entre os dias 3 e 8 de outubro. Na pesquisa divulgada um dia antes do primeiro turno, Lula aparecia com 50.1 e Flávio com 49.9 na simulação de segundo turno. Ou seja, nessa pesquisa aqui, Lula perdeu, arredondando, né? Com relação à pesquisa de expectativa antes do primeiro turno, Lula perdeu 3 pontos e Flávio ganhou 3%. Nível de confiança. O levantamento também questionou em quem os entrevistados confiam mais para administrar diferentes áreas do governo. Nos tópicos pobreza, desemprego e desigualdade social, e também, ô meu pai do céu, mas tá toda hora aqui, tá caindo para mim aqui a notícia, daqui a pouquinho a gente continua, são 7:40, Portal do Sol Green, sua família merece viver bem. 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Agora são 7:47. 7:47. Pois não, jornalista Pablo Costa. 7:41, hein?
6: A luz acabou aqui em casa, aí claro, a luz acabou, caiu também a internet, né? Aí já voltou, foi só um pique, entendeu? Mas até reconectar modem e tal, não sei o que, demorou esse tempinho aí. E eu ouvi no FM, né? Eu deixo meu Walkman justamente aqui do lado aqui, pra se falhar a internet, eu já ligo no rádio normal e ouço pelo FM. Eu ouvi os números Atlas Intel e vão naquele caminho. Gente, a pesquisa definidora mesmo vai ser a que a gente vai debater no final da semana que vem. Por quê? Se tiver estabilizado o cenário, em uma semana de campanha não tiver mudado nada, já vai ter passado 2/3 do período do segundo turno, aí de fato o boi já foi com a corda. Aí vai ser muito difícil inverter. Se na pesquisa semana que vem, sexta que vem, estivermos aqui no Falando Sério, teve uma aproximação do Lula, movimentou, deu empate técnico e tal, aí a gente entra na última semana com uma situação de desespero total das duas campanhas. Uma tem a campanha tentando fazer gol, que vai ser a campanha do Lula, e a campanha do Flávio naquela defesa, naquele caminhão que se coloca ali, tu bota, tira os dois atacantes e bota mais dois zagueiros para evitar de fazer gol. Vai ser essa a última semana. Agora, é uma acomodação dos números de primeiro turno. A pesquisa que vai apontar se existe tendência de virada ou não vai ser a do final da semana que vem, tendo em vista que hoje entrou a campanha de TV e de rádio já direcionada nessa lógica de desgaste do adversário, um pro outro. Um falando que o outro é pior, por quê? Porque é uma campanha de aumento de rejeição. E sempre lembrando daquele ponto, né? Tentando cada um do seu lado, cada time, mobilizar aquele eleitor que se absteve no primeiro turno.
4: José Luiz, e corroborando essa tese do Pablo, o primeiro Datafolha de 2014 deu a Aécio 51 de 1:49. Né? O primeiro Datafolha de 28 deu Jair 58, aliás, de 18, tô doida, de 18 deu Jair 58, Haddad 42. E a distância foi bem menor do que essa.
3: O resultado foi 54-46, né?
4: Exatamente. E então, essa de ontem, por exemplo, que deu Flávio 52 a Lula 48, tem uma distância menor do que as distâncias mobilizadas, mexidas anteriormente, tanto em 18 como em 2014. Então, enquanto como diz o ditado, né, enquanto tem bambu tem flecha, eu acho que é evidente, e ninguém aqui é negacionista de pesquisa, é evidente que os números apontam uma dificuldade grande de reeleição do presidente Lula, mas não vaticinam uma derrota. Aponta uma dificuldade que pode ou não ser driblada com esse tempo que tem de campanha de segundo turno, porque a diferença foi de menos de 2%. E historicamente, a gente já viu diferenças de menos de 2% serem revertidas, inclusive com vantagens maiores. Se a gente pegar proporcionalmente, é óbvio que é um um perfil um pouco diferente. Mas trazendo pro nosso quintal aqui, o Fred chegou na frente do Sandro no segundo turno.
3: Ah, não, mas aí era uma situação absolutamente diferente.
4: Sim,
3: primeiro porque, assim, tava Fred e Sandro ali embolados, mas o Fred com 31%, ele não teve 47%, ele não tava pertinho da vitória. E aí teve, né, a Adriana Costa, que teve 24%, cujos eleitores, a grande maioria, fez o voto anti-Fred, anti-bolsonarismo no Sandro Babel. Uma situação absolutamente diferente de agora, onde existem apenas 7,8% dos votos para serem buscados, né? Votos de pessoas que não votaram em nenhum dos dois e cujos quatro principais candidatos, opositores aos dois, dos quatro, três já declararam apoio a Flávio Bolsonaro. Os partidos, até os partidos, muitos dos partidos integrantes hoje da base do Lula, que tem ministérios do Centrão, já declarando apoio a Flávio Bolsonaro. Então, assim, é uma situação completamente diferente daquela situação da Prefeitura de Goiânia 2 anos atrás. Mas a gente volta continuando com esse assunto e com outros assuntos em instantes.
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0: Aquela última parte do Falando Sério na Rádio Interativa FM, onde você é o nosso convidado especial. Venha você também participar com a gente. Vamos lá, 3226-9490. Morre idoso que ficou ferido em explosão em rodoviária. A vítima tinha 86 anos. Ele estava internado em estado grave no UGOL após ser atingido no dia 30 de setembro. Causa do acidente, que aconteceu na rodoviária de São Simão, no interior de Goiás, ainda é investigada. Grávida e filha são picadas por escorpião. Menina de 6 anos apresentou vômito e dificuldade para respirar e foi socorrida por PMs em Goiânia. A criança está internada, estável, e a mãe recebeu alta felizmente. Pois é, aconteceu no setor Brisas da Mata, em Goiânia. Os ataques de escorpiões estão ficando cada vez mais frequentes nas grandes cidades. Em Belo Horizonte virou uma praga de escorpião. Em Goiânia, né? As pessoas estão sofrendo, é bom ficar bastante atento, Pablo Costa.
1: Mas sempre lembrando que o animal que mais mata seres humanos no planeta é o mosquito. E eu vejo no Jornal Popular que já tivemos um aumento, com essas poucas chuvas que tivemos, de mais de 16% os casos de dengue em Goiânia. Então esse escorpião é perigoso, é, a cobra é perigoso, a onça é perigoso. Mas o que mata mesmo é o mosquitinho, é a muriçoca. É isso que inferniza a nossa vida. Então vamos ficar atentos aí às poças. Quem mora em prédio sabe que o problema é a calha lá em cima, que o síndico não olha, o zelador não olha. Quem mora em casa sabe que o problema é a calha, é o vasinho da planta que tem aquela aguinha. Se você tem uma casa para vender, para alugar do lado da sua casa, vê se não tem piscina, vê se não tem poça. Porque o que mata de verdade, tem que ter zelo com o escorpião. Zé Luiz, tá certinho. Só que o que mata mesmo é o a muriçoca, é o Aedes aegypti.
0: É que não é a muriçoca que a gente chama, né? É os mosquitinhos que ficam atazanando a gente à noite. São a muriçoca e o pernilongo. E esse bichinho aí, ele atazana o dia inteiro, né? O Aedes aegypti. Datafolha, campanha de Flávio, vê Lula estagnado, mas aliados torcem por efeito Aécio. O Aécio que começou na primeira Datafolha do segundo turno, né? 2 pontos à frente da Dilma, 51-49, né? A distância era menor e também o cenário era outro, né? Eu não me lembro do Aécio ter recebido essa avalanche de apoios políticos que ele está recebendo.
1: A Marina Silva teve mais de 20, exatamente. Recebeu a Marina Silva, se aliou a esse, foi sim, ô José.
2: É, foi isso.
0: Não, mas não teve.
1: Só que uma votação muito mais expressiva do que todos somados. Assim, pega essa rebarba de 8%, a Marina teve quase o triplo, entendeu?
2: Exatamente. E ela entrou na campanha. Diferente do Augusto Cury, que faz a declaração ali, a Marina entrou na campanha do Aécio.
0: O Augusto Cury, aliados, falam que ele declarou apoio oficialmente com receio de ter o seu nome associado ao PT. É o antipetismo, né?
2: Exato.
0: Porque alguns diretórios do Avante estavam declarando apoio a Lula. E aí, uma coisa sobre a qual ele não tem controle. Aí aliados disseram, se você não se manifestar, vão dizer aí que você está apoiando o Lula. E com o receio de ter o seu nome associado ao PT, ele então declara ontem, apesar de nem estar no Brasil, apoio a Flávio Bolsonaro. Aba.
2: José, é curioso isso, né? Que o antipetismo, ele formula um espectro político esvaziado de qualquer densidade. Você pode ser antipetista. Agora, o antipetismo enquanto espectro político é uma coisa disforme e vazia. Porque, veja, o cara prefere declarar o voto para não se associar ao PT, mas empenhar a credibilidade dele, a reputação dele, num candidato à presidência que assinou a defesa do assassino de uma criança de 5 anos. Sim, o Flávio Bolsonaro advogou para protelar o júri popular do assassino da Ana Clara, que foi morta por um tiro de fuzil na porta de casa. Um anjinho de 5 anos de idade, José Luiz. O cara, pra simplesmente não se associar ao PT, a esse fantasma genérico, ele se associa a um senador da República que enviou emenda impositiva pro cara que comprou o fuzil que matou Marielle. E assim, isso não sou eu que tô dizendo. Isso tá público. Ele mandou R$200 mil de emenda impositiva pra ONG do miliciano que hoje está preso por ter sido o cara que comprou as armas que alimentaram os assassinos da Marielle. Então, pra não se associar ao PT, o cara prefere se associar ao único candidato à presidência da República na eleição de 2026, que pessoalmente pediu dinheiro pro Vorcaro e visitou o Vorcaro de tornozeleira eletrônica, que eles falam que não gosta de bandido, mas o Flávio foi lá na casa do Flávio, já em prisão, lá na casa do Vorcaro, já em prisão domiciliar. Ah, eu não quero me associar ao PT. Beleza, eu prefiro me associar a um cara que o primeiro emprego dele, aos 19 anos de idade, foi de funcionário fantasma na Câmara dos Deputados. Sim, funcionário fantasma na Câmara dos Deputados, ganhando em valores corrigidos R$15 mil pra ficar surfando, andando, surfando no Rio de Janeiro, pegando praia e pegando sol. Segundo ele próprio, o apelido dele era Russo, porque ele pegava tanto sol na praia, ele surfava tanto que ele tinha esse apelido. Ah, eu não quero me associar ao PT, eu prefiro me associar a um cara que é advogado de assassino de criança por conta própria, um cara que pegou dinheiro do Vorcaro, que extorquiu o Vorcaro e depois visitou o Vorcaro preso, de um cara que deu dinheiro pra comprar fuzil. Pô, que escolha, hein? Brilhante.
0: 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Um motociclista foi arremessado ontem de manhã do alto de um viaduto em Goiânia ao se envolver em um acidente com um carro e uma outra moto, de acordo com os bombeiros. Bom, o acidente aconteceu na Avenida Pedro Ludovico, no Parque Oeste Industrial, sentido Guapó. De acordo com os bombeiros, o motociclista foi arremessado. Ele tem 30 anos, estava respirando com dificuldade e inconsciente quando foi atendido. O rapaz caiu por cima do viaduto está em estado grave. Ele teve múltiplas fraturas e traumatismo crânioencefálico grave também. As duas vítimas que permaneceram em cima do viaduto, as duas motos que vieram na sequência, também estão com TCE grave e foram transportadas para o hospital, detalhou o Corpo de Bombeiros. Que todo mundo se recupere, né? Desse gravíssimo acidente. E mais uma vez fica a recomendação aí pro motociclista, além de andar com prudência, né? Motociclista tem a mania de colocar o capacete só para não ser multado, sem afivelar. E o capacete sem afivelar não adianta nada, porque é a primeira coisa que pula longe na hora da batida, na hora do acidente. 7:58, vamos lá, opa, deixa eu ver, acho que não tem nada aqui pendente ainda, mas agora temos Maria Tereza e depois Pablo Costa e depois a gente encerra o programa.
3: José Luiz, eu vou só voltar no Cury. Eu não entendo porque que alguém podia esperar alguma coisa dele, sabe, de racional, de inteligente, de coerente. Acabou a eleição com ele, o José Luiz.
0: Ai, são 7 horas. Não importo. Eu falei assim, tava falando ali nos bastidores, que se eu fosse me importar com toda pessoa que me chama de Zé, e o meu nome é composto, eu acho até um nome bonito, José Luiz, mas 90% das pessoas me chamam só de Zé. E se eu fosse ficar bravo com isso, não ia adiantar nada. porque é muito mais forte do que eu. Já pensou se eu fosse brigar com todo mundo que me chama de Zé? Falou, não, Zé não, José Luiz. Quando muito me chamam de Zé Luiz. José Luiz deve ser 1%, Pablo Costa.
1: Bom, primeiro eu quero desejar melhoras aí pro motoqueiro, né? Que teve esse acidente grave, lembrando que o viaduto sempre é um espaço de risco. As pessoas acham que a continuidade normal, não. Pro carro é perigoso, pra moto muito mais. Olha a altura do trem lá que está passando com velocidade. Então tomara que ele se recupere disso aí. Eu quero perguntar uma coisa pra Ava agora em âmbito local. Como é que tá a articulação, tendo em vista que o Romário Policarpo foi eleito deputado estadual? E o pau já está torando nervoso na Câmara Municipal para ver quem vai ocupar a presidência da casa. Qual que é o cenário e qual o seu apoio? Qual vereador você apoia para a presidência da casa?
2: Pablo, eu voltei agora para essas negociações da mesa e a minha tendência é seguir o grupo do presidente Romário Policarpo. Então, a gente está conversando sobre isso. Eu havia me comprometido com o Ronilson. Entretanto, eu tive notícia de que nós estamos caminhando para um consenso. Se foi isso, melhor para a Câmara. Se for uma chapa de consenso em que todos os grupos, minorias e maiorias sejam contempladas, é melhor para a harmonia do poder. Mas eu vou aproveitar, Zé, rapidamente que o Pablo passou para mim, para responder duas coisas breves. Uma é que algumas pessoas falaram, e até o Pablo deu a entender isso, de que o uso da IA é só um erro do processo, não muda o mérito. Mostrei aqui pra Maria Tereza e pro Zé um pouquinho no bastidor. Pode mudar o mérito sim, porque a IA tá...
3: Acabou de chamar de Zé.
2: Ele deixa.
0: Eu deixo.
2: A IA, ele tá pedindo pra IA conferir o teor de dois dos precedentes que a gente menciona na defesa. Isso muda o resultado. Tá pedindo pra IA conferir os precedentes. Tá pedindo pra IA conferir o teor do quadro de contestação. Então isso, além de ser um problema na forma, pode ser um problema no mérito. Porque a IA fez a conferência e não teve uma supervisão humana com o resultado da conferência da IA. E a outra resposta que eu quero dar, José Luiz, é uma pessoa que tá assistindo a live disse que quando a gente estava noticiando sobre a minha derrota na urna, agora uma derrota de 123 mil votos, a pessoa comentou: quanto, Ava, quanto você está cobrando na diária? 3 quartos, sala, cozinha, 2 banheiros. Sou filho de uma mulher que fez faxina a vida inteira para me colocar na faculdade. E eu não teria problema nenhum se eu precisasse sobreviver fazendo faxina. Mas é esse roteiro que vocês querem, né? Que a mãe da gente que fez faxina pra gente pra faculdade, que a gente não tivesse saído do lugar de onde ela saiu. Mas desculpa, ouvinte, você não vai me botar nesse lugar de novo. E se eu tivesse que fazer faxina, seria bem mais digno que o Eduardo Bolsonaro, que fica pedindo pix pra vocês, que são trouxas e mandam pix, pra ele ficar na Disney.
0: Ava, você, eu tenho que te lembrar que você está numa emissora de rádio. Perfeito. Que não é rede social.
2: Pra vocês que são generosos, bondosos, demasiadamente benevolentes, pra ele ficar na Disney. Quem fica pedindo depois que perde mandato pix na internet é Carla Zambelli, é Eduardo Bolsonaro. Eu não. Eu tenho um excelente currículo pra me virar em qualquer lugar, mas se esse currículo não fosse suficiente, eu faria faxina com muita dignidade, porque eu não pediria pix pras pessoas bondosas que são enganadas, que são alvo desse processo que você acha que eu deveria praticar também.
0: 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Pablo, 30 segundos.
1: Isso eu já me despeço. E lembrando uma coisa, né? Veja você o machismo. Quando o Cajuru teve aquele caminhão de votos para deputado federal e não foi eleito, também por uma questão de chapa, eu não me recordo de ninguém mandando ele fazer faxina. Então, para você ver como que as coisas são arraigadas na nossa cultura, né? José Luiz, excelente final de semana, ótimo feriadão, até terça-feira.
0: Maria Tereza, 10 segundos, porque o tempo acabou.
3: Ava, não fica brava com a pessoa que te mandou esse recado, não. Vou te ensinar um truque. Quando alguém me irrita muito, eu sopro. E a pessoa desaparece, tá?
0: Muito obrigado, Ava, Maria Tereza, Pablo Coça. Volto amanhã, 6 da manhã, tá chegando o cafezinho.
4: Quer acompanhar novamente esse...

0: Bom dia ao glorioso estado de Goiás. Tá começando mais um cafezinho aqui na Interativa. Hoje, sexta-feira, dia 9 de outubro de 2026. Sextou, galera. Bom dia, Populim.
1: Bom dia, DJ. Bom dia aos nossos ouvintes. Bom dia, Anne, que, que tá esbaforida ali no canto.
0: Não, mas é um motivo nobre.
1: Nobre, ela
2: qual
1: foi.
2: Qual que é, DJ? Qual que é?
0: Foi
2: fala.
0: Comprar uma medicação pra mim.
2: Ele tá com dorzinha da barriga.
1: Ele tá totói.
0: Hoje eu não tô bem.
1: Ele
0: hoje
1: tá meio bolocochô.
0: Você
1: tá bolocochôzinho?
0: Nossa, foi uma noite terrível.
2: Não, eu comprei o remédio porque eu não quero ouvir reclamação hoje.
1: Nossa.
2: Entendeu? É feliz. Hoje é sexta-feira.
1: Ela é sommelier de bom humor hoje.
2: Alegria. Vamos, DJ, oi? Sorriso.
1: Ela tá hoje ela tá sommelier de bom humor.
2: Se o normal dele não é sorrir, imagina hoje, gente.
0: É, eu tô passando imagina. Mal, gente, mas vamos que vamos, vamos tocar o barco, não podemos parar.
2: Não podemos.
0: 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Bem-estar todo dia, Anne Cristine.
2: Oi!

0: São sua, juro pra você.
1: Gente, do céu, tá me irritando.
0: É tão contagiante que tá me irritando.
2: Ai, a nossa, tá aí. As pessoas irritam, né?
1: Não.
0: Ai, meu Deus. O que interessa é ter saúde, coisa que eu não estou tendo hoje. Mas tudo bem, vamos ao que interessa. Populim, solta a braba de hoje.
1: Vamos lá, nossa enquete hoje quer saber aquilo que você faz quando tá escondidinho ali, quando tá sozinho.
2: Ó, sugestão tá... minha na pauta.
1: Ah, olha, eu ia falar isso depois.
0: Então, dar um ouvinte, crédito.
1: A gente quer saber, ouvinte, quando você tá ali sozinho, escondido, sem ninguém ver, o que que você faz?
0: Eu limpo o nariz com
2: o
0: dedo.
2: Eu ia falar isso agora, aquela dedada no nariz.
0: Eu limpo o nariz com o dedo. E detalhe, não é só, é só quando eu tô só, mas eu tô dentro do carro, eu faço isso. Ninguém paga minhas contas mesmo. Não é dentro do banheiro, é um lugar assim, só escondido das pessoas. Eu faço isso, uma coisa.
1: Cara, mas você mora sozinho, né? Então.
0: Também, também.
1: Então é aquela coisa, todo lugar é com banheiro
0: sozinho. Aí a pessoa fala assim, ah, tá limpando o salão? Tô limpando o salão é meu, limpo a hora que eu quiser.
2: Tem gente que usa cotonete, né, pra limpar o nariz, é muito esquisito.
1: Nossa, não. Cotonete?
0: Não, não dá, não, não dá.
1: Né? Eu normalmente passo soro, assou o nariz.
2: Não consigo colocar soro.
1: E quando o tempo tá muito seco, fica preso um pouquinho de catota nessa parte assim, da viradinha do nariz aqui.
0: A gente chama de catistana, outro chama catota, mas tudo, o nome não veio ao caso, mas
1: aí eu tiro com, aí nesse caso eu uso o cotonete pra tirar. Umedeço ele com o soro pra poder tirar.
0: Então, é uma coisa que eu faço escondido, deixa eu ver, se eu lembrar de outra. E você, Anne?
2: Fora o meu café da manhã tá revirando aqui no meu estômago.
1: O que você faz escondido, Anne?
2: Ai, peraí, eu anotei aqui, mas eu não lembro.
1: Não, você não lembra do que você faz?
0: Peraí, vamos tentar entender isso aí. Ela anotou, mas não lembra.
1: Como que você não lembra?
0: Então não está anotado, Anne.
2: Peraí. Ah, nossa, tem uma aqui que é muito boa.
0: Vai, solta.
2: Quando você tá passando na rua, do outro lado da rua você vê alguém que você não quer cumprimentar, o que você faz? Abaixa a cabeça, finge que não vê, é isso.
0: Pega o celular e finge que tô no telefone.
2: Isso, exatamente.
0: Mas isso é.
1: Ah, quando tem gente do outro lado da rua, eu finge que eu tô limpando os óculos.
2: Achei que você ia falar que limpava o nariz.
1: Não, eu finge que eu tô limpando os óculos, porque aí...
2: Você não enxerga.
1: Aí eu não enxergo, eu tenho a desculpa. Nossa, não,
0: eu não tenho. Eu tenho, por exemplo, um esquema que quando eu não lembro o nome, não me recordo o nome da pessoa, eu faço como o André. Ô, Bruno, e aí, Bruno?
1: E aí, mano? Ah, não, mas isso aí não é quando você tá sozinho.
0: É, tem que ser quando tá sozinho, mano.
2: Ah, é?
0: É, ou você tá só em casa.
1: Então, ou ela dá a sugestão.
2: Então,
1: ela dá a sugestão da enquete.
0: Por exemplo, eu uso camisa rasgada.
1: Nossa, eu uso. Eu fico sem cueca em casa. Só de shortinho.
0: É, né?
2: Ah.
0: É, que bom.
2: Então
0: que
2: tá.
0: Bom.
2: Então tá, então.
0: É. Mas, ouvinte, queremos saber de você. Quando você está só em casa, ou você que vive só, ou você, quando está só no trabalho, você vai no... O que que você faz escondido que não seria assim de bom tom? Uma coisa que a pessoa, né? Por exemplo, é palitar o dente do banheiro? Pode.
1: Pode, né? No meio ali do restaurante.
0: E eu consigo fazer pior, eu consigo passar fio dental dirigindo, cara.
1: Nossa, DJ.
0: É, o serviço de bordo que eu falo.
2: Mas se colocar a mãozinha na frente na hora de palitar o dente no restaurante...
1: Não, não funciona também, não. Na verdade, palitar o dente não funciona, né? Você pode machucar.
0: É, machucar ainda piora as coisas, tá bom? 3226-9490. Tem um pote de creatina no Vibe, tem um par de ingressos do Cinemais, tem o kit Bioextratos. Então, Anne, esse programa está...
2: Não, para!
0: Não, calma.
1: Oh, meu Deus.
0: Tem uma largada, não.
1: Oh, tadinha.
0: Tem que falar o seguinte, esse programa está apenas começando.
2: Tá. Vai lá de novo.
0: Esse programa está apenas
2: começando!
1: Errou!
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0: 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Não é, Fábio? Bom dia, Fábio, meu brother. Peraí, deixa eu ligar aqui, né? Agora.
1: Bom dia. Vai. Bom dia, bom dia. Como é que é, peraí? Bom dia, Goiânia. Bom dia, ó, oh, glorioso estado de Goiás.
2: Isso é você tentando imitar o sotaque do André?
1: Ficou muito parecido, ficou?
2: Ficou tipo Vasco.
1: Então bem então, ficou ótimo.
2: É cara. Tipo cair 3 vezes pra segunda divisão, vices.
1: Olha, e senti uma dor aqui de inveja. Porque o Paulistinho aqui tá caindo, né?
2: É, que caindo o quê?
0: O que vale é a tentativa, tá bom?
1: Mas vamos falar de coisa boa, falando da no Vibe aí, ó, cara.
0: No Vibe, sensacional.
1: De qualidade e comodidade junto, né? 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
0: Tá certo. Ó, oh, Isa, maravilhosa, minha bom gótica dia. Preferida, tudo bem?
3: A gótica foi ótima.
0: É, não, ela... Qual foi a música que eu falei que gosto, que você tava ouvindo?
3: Nossa, aí,
0: só, que a sua, só que a versão que você ouve é pesada, né?
3: Aí ele me chama de gótica e fala que eu tô ouvindo Backstreet Boys.
0: É, não, é... Ah, sim, sim, sim, é uma música dos Backstreet Boys, que eu sou muito fã. E aí, só que a versão que ela ouve é uma versão metal. Eu não tinha tentado.
2: Acontece.
3: Ah, não lembro. Ah, eu não ouvi essa do artista. Mas vamos mandar pra você.
2: Acha depois.
0: Edu Moraes, tudo bem, cara?
4: Bom dia a todos aí. Sexta-feira, sextou, bora.
0: Chegou, chama. Né? Fim de semana.
4: Amém.
0: Quero saber de vocês três que chegaram agora. E vão pensando, eu vou dar tempo de vocês pensarem.
1: Obrigado.
0: O que vocês fazem escondido ali na surdina, sem ninguém ver? Coisa pessoal. Ninguém vai ficar sabendo mesmo? Conta pra gente, abre o coração.
4: O pessoal tem muita mania de falar sozinho, né? Conversar. Eu converso em inglês.
0: Uhum.
4: Conversando em inglês com você. Porque se tiver errado, eu tô entendendo.
3: Que você chique,
4: tem... É porque se tiver, se eu estiver falando errado, eu tô entendendo.
2: Mas você fala mentalmente?
4: Não, ou eu
2: você
4: falo, pronuncia falo mesmo, pronunciando mesmo. Conversando.
0: Pronunciando
4: com que legal. Fica lá, discutindo comigo.
0: Cara,
4: e às vezes eu falo em inglês e a outra personalidade responde em português.
0: É um bipolar muito chique.
3: Eu acho chique também.
4: Às vezes são mais personalidades. Mais de bi.
0: Fala francês mais também? Tem esse
4: não, aí não. Não, não, aí
0: só
4: não.
0: Só inglês, né?
4: Tá. Às vezes fala espanhol.
0: Ah, então pronto. Certo, tá só piorando. Isa, vai pensando em alguma coisa, você não vai escapar não, viu? Hoje você vai falar nesse programa.
3: Posso ser intimidado por vossas excelências novamente.
5: Eu lembrei de uma.
2: Eu falei pra ela que ela tem que conversar, que ela não pode ficar tímida hoje.
0: É, não pode ficar tímida nesse programa. O que não pode, viu, Anne, né? Ser tímida nesse programa.
5: É, não pode.
2: Não,
5: eu lembrei
2: Anne
5: de
2: pode,
5: uma. Eu lembrei
2: Anne
5: de
2: pode
5: uma.
2: Ficar tímida
0: agora
2: um pouquinho.
0: Que eu tô reparando, eu lembrei do
5: exatamente.
2: O que? A roupinha dela, né?
0: O colar.
3: O colar. Uhum.
0: Da esposa.
5: Não, deixa eu falar aqui uma coisa que eu faço sozinha.
0: Da Beth.
5: Eu danço sozinha em casa, tipo Britney Spears. Só que sem faca na mão.
2: Ah,
5: sem
2: eu ia perguntar se você dançava com a faca. Sim. Ah, não, então não tá tipo Britney Spears,
5: eu
2: sem faca e sem biquíni.
5: Eu fico rodopiando, é sério.
2: Mas você grava?
1: Você dança aqui na rádio.
5: Eu danço aqui na rádio, então.
2: Mas você grava e posta as lives?
5: Eu tô querendo fazer isso.
2: No. Como que é o. Daily?
5: Não. Lá não. Eu tô querendo gravar pra stories, eu acho que vai dar um engajamento. O que você acha, Pupurinho?
2: Acho Pupurinho.
5: Acho que vai ficar bom.
2: Acho que vai ficar super engajado. Tá faca e biquíni, viu?
0: Já já, próximo bloco, moral pros ouvintes e prêmios. Muitos áudios, mensagem de texto. Enquete, por favor, só dá aquela reforçada, Pupurinho.
2: O que você faz escondido quando ninguém tá te vendo?
0: É, isso mesmo, a gente quer saber aquela
2: conta.
0: Questão íntima sua, e a Isa hoje não escapa,
2: hoje não, hoje não, qualquer coisa eu deduro ela.
0: Já já tem mais.
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0: Interativa é o som do Bruno Mars, Dance With Me. Bater cabeça.
1: Meu Deus. não combina com você, DJ.
0: Ai, cara, hoje nada combina comigo. Hoje eu tô perto.
2: Alegria, DJ. Você
1: estava até mais animadinho agora no começo do programa.
0: Não, isso aí é personagem. Tá mal isso aqui, viu? Ô Fábio, tá ok aí? Agora ficou
3: tá bom.
0: Agora ficou ótimo.
3: Excelente, então.
0: Excelente, entendeu? Seguinte. Cafezinho, o programa Della Panificadora. 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A Anne fica prestando atenção.
2: Eu fico, achei que
1: você ela tá tentando decorar, porque você perguntar não, alguma coisa pra
0: é
1: ela.
0: É justo na hora que você não estiver prestando atenção que eu vou chamar.
2: Porque já tô craque nisso aqui, DJ. Já tô craque.
0: Então tá bom, maravilha. Enquete, Pupulinho, hoje.
1: O que você faz quando você tá ali sozinho, escondido das pessoas, dançar sozinho?
0: Bom dia, galera da Interativa. Nossa voz da Anne parece uma voz de IA do meu celular.
2: Isso é ruim,
0: eu quando
2: é
0: fico sozinho no meu quarto, deve ser, né?
2: No meu canto.
0: Fico vendo episódios do Chaves.
1: Nossa,
0: no meu celular triste. Escondido. Washington Veloso.
1: Que triste, o Washington.
2: Ah, gente, é legal.
0: Não, Chaves não é legal.
2: Nossa, eu lembro da minha infância, todinho com meu pai, depois da escola.
1: Nossa, gente, é pra ver o tanto que ele acha que Chaves não é legal, que ele tem que assistir escondido.
0: Isso, ele
2: eu acho
0: sabe.
2: Legal, ouvinte.
1: Não é não.
0: É, também, o ouvinte que acho. Falou que solta muitos gases quando está
1: sozinho.
0: Não, tô procurando textos.
2: Não, aí, ó,
0: tem mais textos. Eu quero textos nesse programa pra depois a gente dar moral. Bom dia, cafezeiros. Meu nome é Nayara. O que eu faço escondido quando ninguém está me olhando é comer algo que gosto muito, principalmente chocolate, só pra não ter que dividir. Quero creatina no vibe. Tá participando.
1: Aí, essa de comer a coisa que você gosta sozinho é comum, corriqueira.
3: Ainda mais depois que tem filho.
0: É.
3: Você espera dormir, aí você vai jantar, vai jogar um videogame.
2: Credo, gente.
1: Aí você vai comer um chocolatinho assim, melhor.
3: É assim. Porque se você for dar chocolate à noite pra uma criança.
1: Aí é complicado, né?
0: Bom dia, povo cafezeiro. Me chamo Gleiton Martins. Eu costumo cantar a abertura dos animes em japonês. Olha aí, ó.
1: Tô falando.
0: Escondido, o cara faz isso escondido. Vamos lá aqui. A voz da Anne é linda, parece uma maritaca. Quem mandou essa? Ó, eu tô só lendo. Eu tô
2: Murilo. É o Murilo, ele é sempre Murilo, tá aqui.
0: Entendeu?
2: Fã ou hater?
0: Não sei. Vamos lá.
1: Todo hater é um fã.
0: Deusa grega Afrodite.
2: Eu.
0: Não vou falar.
2: Ah, Anne. Sou eu. Eu mesmo.
0: O que faço quando estou sozinho é namorar a filha da vizinha. A mãe dela não gosta de mim. São as coisas que começando a casa a cair, né? De repente, né? Sabe lá o que.
3: Qual que é o nome do ouvinte aí? Só pra gente. Pra mãe ficar sabendo.
2: Ei, fala aí.
1: Fala o final do telefone.
0: Da
2: vai,
0: B.O. Não vamos pra gente ficar, rapaz. Não, vamos lá, ouvinte no ar.
4: Bom dia, Interativa, cafezinho, cafezeiras, bancada. DJ Popolinho e Anne. Cara, quando eu fico sozinho, eu solto aqueles gases que tá preso o dia todo, cara.
0: Tá certo. Tá bom. Já entendemos, vamos lá. Mais
5: bom dia, DJ, aqui é o Alexandre Zindade. Quando eu tô sozinho, aí eu posso conversar sozinho e me responder e discutir comigo mesmo, que eu não...
0: Rapaz, você discute com você mesmo.
1: Isso aí, você tá errado. Não tô não, você tá sim.
0: Mas poderia ser pior, normal, né? Poderia ser como o Edu Moraes, em inglês, né?
1: Inglês. Fingindo que tá falando ainda.
0: Nossa, que loucura, que loucura. Mais ouvido.
6: Bom dia, cafezeiros, joia. A questão, cara, eu não sei se eu sou normal. Porque quando eu tô sozinho, eu converso sozinho.
1: Não, como?
6: Eu fico imaginando eu conversando com...
0: É porque eu acho meio difícil você estar sozinho e não conversar sozinho. Porque não tem ninguém perto.
3: É difícil.
0: Se você já está só...
3: É difícil.
1: É verdade.
0: Você já está só, não tem como você conversar com alguém.
1: Não, mas aí uma coisa é você... Mas uma coisa é você conversar mentalmente. Outra coisa é você falar. Porque assim... Você tá sozinho, às vezes você tá ali dentro, revendo, pensando, falando com você mesmo alguma coisa. Agora, você não tem, eu não vejo necessidade de, estando só, conversar
3: não,
1: falando.
3: Mas aí tem um ponto.
1: Que?
3: Se você tá calmo, conversando calmamente com você mesmo, você tá com pensamento. Aí você tá discutindo, aí é verbalmente.
1: A coisa externa, né? Externa.
3: Você é doido, cara.
1: Externaliza.
0: É, nossa, mas você conversa assim com vocês. Vocês estão falando, eu não tô entendendo nada.
2: Ei, DJ, tá mais pra lá do que pra cá, hein?
0: Não entender nada, é falar só consigo mesmo, não sei quem, não tá sozinho.
1: É no pensamento, ó, é falando. O ouvinte chegou e falou assim, né? Não sei se eu sou normal, geralmente quem pergunta isso já não é.
2: Já não é.
0: Ana, tem mais ouvinte?
3: Tem mais ouvinte. Não conversa sozinho, né?
0: Então vamos lá.
7: Vai. Bom dia, cafezeiros.
0: Bom dia.
7: Eu tô aqui no supermercado e acabei descobrindo uma coisa que eu faço quando eu tô sozinho, que é ler o BH da água. Quando eu aprendi uma vez que quando eu tava próximo de 7 era bom, né? Aí eu tava vendo aqui agora uma coisa que eu faço quando eu tô sozinho. Quando eu tô acompanhado, bacana. Não faço, não.
0: É. Antes do celular, quase todo mundo, quando estava no banheiro, ficava lendo.
1: Gibi, revista, bula de remédio.
0: Bula de remédio, ou então a pasta de dente, a composição da pasta de dente, ou então do shampoo. Agora o pH aí pra mim foi novidade.
3: Não, essa aí eu já não consigo fazer mais, porque.
0: A vista não
1: é. A vista não é. Não, é. As letrinhas pequenas ali, tem uns que você tem que
3: ficar assim. Vou reclamar da bula.
2: Nossa, quanto tempo ele deve gastar no supermercado então, hein?
0: Lendo o pH
1: das águas.
2: E o rótulo dos.
1: Não, mas
2: dos
1: eu leio barragens. Alguns produtos, eu leio rótulos, assim, vejo composição.
2: E o pH?
1: Da água não, gente.
0: Aí também não, né? Ouvinte, vai lá.
8: Fala, galera, ainda nessas na área. Cara, tem uma coisa que eu confesso que eu faço quando eu tô sozinho. Eu xingo. Eu trabalho com assistência técnica, então, por exemplo, na frente do meu cliente ou na frente da família, a gente conversa da maior manha possível. Educadamente, respeitosamente.
0: É.
1: Ah, mas eu xingo também alguns clientes, algumas coisas assim de trabalho, mas não na frente
2: você
1: da pessoa.
2: Xinga, André.
1: Não, você não, mas você já me viu xingando pessoas.
0: Tem mais ouvinte, Anne, vai.
2: Tem
0: lá.
2: Uma aqui, ó. Oi, bom dia, gente. Como sou mãe, tenho a mania de uma vez por mês, quando recebo, procuro um jeitinho de quando não tem ninguém em casa, pedir um lanchinho diferente e como tudo e ninguém fica sabendo. Queria experimentar a creatina dando vibe. Obrigada, Cláudia. Claudinha.
0: Faturou. Mamãe
3: tá vendo?
0: Que pede
3: é o que
0: lanchinho
3: falei.
0: Escondido tem crédito nesse programa.
3: Com filho é mais difícil, assim, você comer na
1: nossa,
3: pai.
1: Lanche escondido.
0: Não, e ela tem que comer e desfazer da embalagem, né?
1: É meio mafiosa, né?
0: De repente o filho ou filha fala, mãe, que é isso aqui?
1: Mãe, essa embalagem aqui dessa lanchonete.
0: Eu não acredito que você pediu esse sanduíche e não pediu pra gente. Ah, não, mãe.
2: Eu não tenho filho, será que minha mãe já fez isso?
3: Já.
1: Possivelmente.
3: Já.
0: Faz até hoje. Não seja inocente, com certeza fez. E eu tenho mais ouvinte aí participando, vamos lá.
9: Bom dia, Interativa. Aqui é a Bianca. E a Anne gosta, assim, de Britney Spears. Quem acompanha ela lá no Instagram vê ela dançando. Tem até um meme dela que ela cai no chão dançando, que tá? Isso? Que virou figurinha no WhatsApp.
1: É Bianca essa ouvinte? Bianca. Manda pra gente. Expose. Expose.
0: Tem? Você caindo?
1: Manda pra gente.
2: Gente, é só um tombinho.
1: Eu fiz a figurinha do DJ caindo.
0: Tô caindo na garagem.
1: Eu fazia parte da dança.
2: Fazia parte.
1: Número.
2: Mas é porque eu subi em cima do banquinho e aí.
1: E o banquinho caiu.
2: E eu cortei a perna, virou.
1: Nossa!
0: A diva mó dela é a Britney, hein? Nós estamos lascados, né?
2: Adoro.
0: E a Cristina Aguilera, onde é que fica?
2: Não, né? Sem graça.
0: Mesma época.
2: Não gosto.
0: Mesmo padrão.
1: Não, Jennifer Lopez. Né?
2: Adoro.
1: É porque a Jennifer, você vai até o chão, né?
2: É mais 50, né?
1: 50 mais.
2: Mulher bonita.
0: A J-Lo.
3: É mais J-Lo. 60 já, né?
1: A J-Lo, acho que ainda não.
0: Eu sei o seguinte, que você vai participar pelo 32269490, nossa enquete de hoje. O que você faz escondido da família, dos amigos e tal? E que você acha que se eles soubessem, não daria legal? De repente, como o cara falou, assiste o que é Chaves?
2: Chaves.
0: Assiste Chaves. Ele deve, na frente dos amigos, deve ficar falando assim: isso é ruim mesmo, não quero assistir esse negócio, não, é fraco mesmo. E aí, escondido dos amigos, ele assiste.
1: Com certeza.
0: Muitas participações, mas esse programa não pode parar, não é, Anne?
2: É, fala aí de novo.
0: Esse programa?
2: Não para!
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0: Ativa, o som da Amy Winehouse. 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Anne, temos muitos ouvintes?
1: Temos!
0: Nossa, não precisa gritar.
1: Fala, vai, Anne, vai.
0: Não, calma. Tu fala assim, temos.
2: Temos.
0: Temos!
2: Lembra que tem outras pessoas escutando a gente lá no carro, temos. Em casa.
1: Ai, que sem graça. Temos, olha.
0: Não,
1: nem parece
0: não,
1: que
0: não,
1: tem.
0: Não, não, não. Não é assim também.
1: Temos.
0: Tem, no, pra ela é 8,80.
2: 8,80. Você pode falar assim, temos.
1: Temos sim, DJ.
0: Foi assim, na perola.
2: Foi quase, na foi quase.
1: Fala,
2: foi
1: vai. Quase. Vai, Anne.
0: Hã?
1: Vai, Anne, você tem que
0: calma,
1: falar.
0: Calma.
2: Nossa, você tá parecendo aquelas tias de excursão.
1: Ai, vai começar.
0: Vou fazer a versão, tem aquela, vai, Serginho, vai, vou fazer, vai, Anne. Vai,
2: ela tá assim, nas tias de excursão. E aí, galerinha, vamos?
1: Exatamente.
0: É, nós vamos fazer a excursão, tia Anne?
2: Tia Anne.
1: Vou soltar.
3: Olá, cafezinhos. Bom dia, quem ia falar? Ramos de aplicativo. Então, a enquete de hoje aí, o que, que eu faço escondido, só que ninguém vê, é falar sozinho. Às vezes eu tô no Uber aqui, aí eu fico planejando, falando, o que eu vou fazer.
0: Eu vi, bom, essa tá sendo a básica hoje, né?
1: Todo mundo fala sozinho, né?
0: Vai lá.
4: Bom dia, cafezeiro. Bom dia, Daniele.
1: Bom dia.
4: Tudo bem? Aqui é a Marimeite. Hein? Eu geralmente, o que, que eu faço? Eu escondo chocolate dentro do iogurte integral, porque meu filho não gosta de iogurte integral. Eu pego aquele o chocolate, né? E põe lá dentro. E aí, quando eu vou tomar meu iogurte integral, Henrique, mas o que você tá comendo? Eu falo, não, mas veio iogurte. Aí ele olha, aí ele sai de perto.
1: Gente, nossa, eu não tô acreditando
5: você
1: nisso.
5: É mãe. É mãe assim.
2: Aí
5: né?
2: É mal experiência, hein? Experiência.
1: Tá não aqui. Imaginava.
6: Bom dia, cafezeiros. Bom dia a todos. Quem fala é Leonardo. Quando eu sou sozinho, acho que eu faço o que a maioria das pessoas faz: reflexão.
1: Flexão?
6: Reflexão da vida.
0: Reflexão.
6: O que foi de errado. Prospecção.
1: Ai, que tristeza.
6: Isso acho é que triste. É isso que passa na cabeça.
0: Aí ele fica em posição fetal e chora.
1: Nossa, que tristeza, não, moço.
2: Flexão. Senta no meio, era melhor fazer flexão, né?
5: Era melhor fazer flexão.
7: Isso que eu faço quando eu tô sozinho. Meu cafezeiro, uma coisa que eu faço quando eu tô sozinho, quando eu tô fazendo algo, eu vou conversando ali com as coisas. Aí eu tô passando um pano no chão, tô conversando com o chão, falo, nossa, meu Deus do céu, por que você tá tão encebado? Então, por que você tá tão assim?
0: É,
7: quando vou lavar uma louça, nossa, meu Deus do céu, eu acabei de lavar, ainda tá com gordura. Eu tenho esse hábito.
2: Tá certo. Ele conversa com as coisas, né?
0: Tá certo, ó.
2: Bom, ele conversar com as coisas.
0: Conversar com a panela, você tá suja. É,
2: você tá suja.
0: Hein?
2: Nossa.
1: O que é pior, conversar sozinho ou conversar com as panelas?
2: Imagina, com as panelas.
8: É que com as panelas você não tá sozinho, você tá com as panelas.
5: É exatamente. É isso aí.
2: Não, mas com as panelas é difícil. Não,
0: é um grau.
2: Você vira assim, nossa, você está engordurada hoje.
0: É um grau.
2: Aquele arroz de suã de ontem, nossa, não te fez bem.
8: Mas tem que elogiar também. Nossa, você tá tão limpinha, tá tão brilhante hoje. É. Né?
1: Gente, que carência é essa? Credo.
2: Nossa, sua alça tá tão apertadinha.
1: Muita carência. É. Vai!
9: Olha, uma das coisas que eu gosto de fazer quando eu tô sozinho mesmo, assim, que não tem ninguém perto, é colocar a música da Gretchen. Aquela conga, conga! Conga, conga, conga!
5: Tá bom, né?
0: Já deu, vamos fazer uma oração pra ele? Pegar tá todo mundo, acho que ele tá precisando, sabe? É realmente você tá carente.
5: Agora fica a dúvida, ele dança também, não?
0: Com certeza.
1: Ah, essa música é contagiante, né?
0: É contagiante.
5: Que beleza.
1: Não é não?
0: Eu vou tocar conga na conga, você vai dançar no estúdio.
1: Claro que eu danço.
0: Então tá bom.
1: Bora.
0: Vamos. Ué, você acha que eu não tô procurando aqui? Entendeu?
1: Sabe o que eu tô imaginando aqui? Esses são os ouvintes do cafezinho, né?
2: Sim.
1: É tudo doido.
2: Tudo surtado.
1: É o público do cafezinho. Nos meus programas, são de pessoas sérias. No final de semana, eles não aparecem assim, ó.
2: Quando aparecem, né?
1: Ah, meu Deus.
2: O quê?
1: Olha isso. É pra você, Elvis. Dança daí que eu danço de cá.
0: Vai.
5: Vai.
0: Vai.
5: Cadê?
1: Quer que eu danço mesmo?
5: Oi.
1: Pera. Aumenta aí, DJ. Yeah.

0: Pra que, aí, uma salva de palmas pra
1: Ana. Aplausos, mais aplausos.
2: Agora fica a dúvida, o Alves dançou também?
3: É, não, Elvis.
2: Elvis.
3: É.
2: Isso. É, dançou. Ah,
3: Elvis, cara.
2: Elvis. Dançou.
1: Com certeza dançou.
3: Com certeza, viu? É cada coisa que a gente é obrigado a passar nesse programa, viu? Mas ainda bem que o dinheiro cai direto primeiro, todo mês, não tem problema.
1: Eu vou ganhar mais?
0: Não.
1: É isso que eu quero saber. As pessoas estão querendo eu aqui todos os dias, e aí?
3: Mais trabalho você vai ganhar, com certeza. Mais ouvinte.
1: Mais ouvinte.
4: Bom dia, cafezeiros. O que eu faço quando eu tô sozinha? Eu olho pra minha cachorra e pergunto se ela sabe falar. E aí eu falo que se ela souber falar, ela pode falar pra mim que eu não vou contar pra ninguém e a gente vai ficar super conversando.
0: Agora sim. Panelas, cachorras.
3: E realmente você nunca vai contar pra ninguém.
5: Se ela respondeu algum dia, a gente nunca vai saber, porque ela não vai contar.
2: Não vai contar.
3: É. Eu vi um cara perguntando pro cachorro. Cachorro, se você falar Astolfo, eu bebo hoje. O cachorro não latiu Astolfo, velho. Astolfo.
0: Você conversa com o cachorro, Isa?
6: Todos os dias.
1: Eu também.
6: De manhã, de tarde, de noite.
0: E eles respondem?
6: Eles respondem.
1: Depois vai lá nos meus stories, eu dei bom dia pra mim hoje. Ela respondeu.
0: Como?
1: Juro. Vai lá ver, arroba Anne Cristine. Todo mundo lá nos meus stories.
3: Oh,
1: eu sigo de volta, hein? É. Me siga que eu sigo de volta, eu troco likes.
3: 3226-9490, nosso WhatsApp, nossa enquete de hoje. Coisas que você faz escondido. Da família, dos amigos, das pessoas. Que você, de repente, teria até vergonha, né? De fazer.
0: Não, gente, soubesse. Não precisa ter vergonha, não. Ah, conversar com o cachorro, com as panelas.
3: Com as panelas, né?
0: Conversar com as panelas é o melhor de todos.
3: Conversar com as panelas foi brincadeira, né?
0: Com as panelas.
3: Eu não vou te lavar hoje.
0: Não, você tá muito sujinha hoje.
3: Tá muito sujinha. Deixa
0: ontem você queimou minha mão.
1: Mas a Márcia Sensitiva já falou que se a gente não lavar as panelas na noite, a noite anterior, os fantasmas vão lá e comem tudo.
0: São os espíritos obsessores.
1: É. Eu lavo tudinho, acho
0: que. Esse que é comer lá?
1: Uhum.
3: Vou falar nisso, amanhã a Luciana vem, hein?
0: Tá vem, onda, vem, vou conversar com a Luciana, falar pra ela se energizar, que amanhã nós vamos ter uma rodada especial que os ouvintes, ó, nossos ouvintes, amanhã a gente vai aceitar que vocês façam perguntas
3: isso.
0: Para a taróloga sobre a vida da Anne.
3: Nossa!
1: Eu não sei se eu tô ansiosa ou se eu tô com medo. Meu Deus.
3: Amanhã a casa cai. Anne, esse programa.
1: Não, para!
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0: Interativa e Dua Lipa.
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1: Interativa, som do Vitor Clay. O Sor.
2: Um pra cada um.
1: É porque o goianiense é Sor.
3: É, e grande, né?
2: É um pra cada um aqui em Goiânia.
1: É puxando o
4: L. Campinas tem mais, hein?
1: Sor.
4: Campinas tem 52 sóis.
1: Tem a música da Casa L, é quando o segundo Sor chegar.
4: Quando o segundo Sol. Sol.
2: Sor.
1: Não, goianiense.
4: Não, Sor não dá não, gente.
1: Sor.
4: Sor não.
1: É igual almôndegas, e você sabe.
4: A Armonca. Aí até vai, a Armonca vai. Agora, Sor. Sor.
1: A Isa não sabe, a gente pronuncia aqui almôndegas ou porpetas como Armonca.
4: Olha, amanhã a nossa enquete podia ser palavras que ficam melhor pronunciadas erradas.
1: Armonca é muito melhor que almôndega. Armonca não é melhor que almôndega.
4: É muito melhor. É igual tauba. Muito melhor que tauba.
2: Tauba
1: é perfeito. É como é que todo mundo fala errado? Iogurte, né? Eu tenho dificuldade em falar iogurte. Na verdade, é iogurte.
2: Iogurte.
1: É lagartixa que é o certo, não é? Largatixa. Quer dizer, gente, vamos liberar geral amanhã, então.
4: A sobrancelha.
2: Olha, sobrancelha.
4: Acelora é muito melhor.
1: Acelora?
4: É, acelora.
1: Como assim?
4: Acelora é muito melhor. Não,
3: acelora é melhor que acelora.
4: Acelora.
1: Como é que chama? É relâmpago? Repângalo?
4: Não.
2: Nossa.
1: Vitamana de banina?
4: Não, nossa. Menos, né, DJ? Deixa, guarda pra amanhã. Guarda pra amanhã.
1: É trava-língua?
4: Guarda pra amanhã. Hoje a enquete ainda é coisas que você faz escondido. Por favor. Essa é de amanhã. Amanhã, ó, tem a taróloga para as perguntas pra Anne. Os ouvintes vão poder mandar. E palavras que são melhor faladas errado. Mas hoje é.
1: Não, e você que é nosso ouvinte fiel, amanhã o Arley tá aqui. Imagina que a gente vai virar isso aqui.
4: A gente vai abrir uma pergunta pro Arley.
2: Eu conheço o Arley há mais de 10 anos. Eu já trabalhei com ele, então imagina.
4: Nossa, você já conseguiu trabalhar com o Arley?
2: Já.
1: Que tristeza. Esse é o Cafezinho, o programa Show News. 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Anne, temos ouvintes nesse
2: Temos!
1: Programa.
2: Então,
5: bom dia, cafezinhos.
1: Oi.
5: Que Adson Rogério, motorista de aplicativo. Quando eu tô sozinho, eu gosto de escutar música e cantar junto.
4: Ah, mas esse é mais comum.
1: É, não tem nada assim.
2: Todo mundo faz.
1: Trivial.
2: Você faz? Ainda
4: mais no
2: Cê
4: carro.
2: Canta no carro? Alegre.
1: Não, eu canto embaixo do chuveiro, cantando no banheiro. Lembra da música do Eduardo Zeca?
4: Uhum. Não, no banheiro eu não canto, não. Eu canto é mais no carro
2: no
4: mesmo.
2: No carro eu canto.
1: No carro eu toco. Que ela canta.
4: Carro eu toco bateria.
2: Ai, eu também.
4: Air drums, né? Vocês já viram que tem até um pratinho assim?
3: Tem.
4: De bateria que você coloca no carro. Eu quero comprar.
1: Air drums.
4: Comprar um daquele assim, ó.
1: Ou como tem um guitar air, né? Tem um air drums.
4: Air drums.
2: No
4: campeão.
2: Chuveiro eu choro. Opa. Uau. Saúde?
1: O tá dando
4: Você chora no chuveiro?
2: Ah, eu choro. Você fica esperando assim, eu tô querendo chorar hoje. Esperando um momento.
4: Aí você vai pro chuveiro, assim, é a hora.
2: De lavar o cabelo.
1: É justamente tipo, nesse
4: que a água novela, já vai levando também, né?
2: Tipo novela. Tipo clipe.
4: Porque...
2: Não?
4: Tipo Sheryl Crow, All By Myself.
3: Música também. Você põe a música lá? Como é que é?
1: É porque nesse momento.
4: Trilha sonora.
2: Aquela da Kelly Clarkson.
1: Ela começa a misturar as lágrimas com a água do chuveiro.
4: Com o shampoo.
2: Mas
4: você chora porque o shampoo vai no olho?
2: Não, gente.
4: A gente tem que comprar shampoo de criança pra você?
2: Gente, quando
4: que
2: a gente
4: não
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4: Pode usar, talvez você não vai chorar mais.
2: Mas é porque adulto não tem tempo de chorar. Então, no banho é o momento.
4: Não, no carro também é o momento de extravasar a raiva.
2: As pessoas estão passando, olhando.
4: Ah, não, ninguém tá percebendo se você tá.
2: Não.
1: É.
2: Mas eu gosto no chuveiro.
4: Tá bom.
2: Pronto.
1: Certo.
2: Me deixa.
1: Beleza, vamos dar uma exorcizada que ficou meio down esse programa.
2: DJ,
6: saxofone.
1: Sexta-feira, sua maravilhosa.
2: Eu devia, né? Chamar sexta-feira. O meu apelido.
1: Sexta-feira? É mesmo. Combina com você. Maravilhosa. Tá bom? Tem que encher o ego dela, tadinha. Senão depois dá problema. Isso aí dá um trabalho pra gente. Ah, vamos lá, mais ouvinte.
7: Fala galera da Interativa, bom dia, cafezeiros, bom dia. Olha, quando eu tô sozinho, sem ninguém por perto, eu gosto de ficar quase que é automático. Eu crio discussões e situações de conflito na minha cabeça e fico criando situações hipotéticas, né? Desfechos hipotéticos. Crio uma discussão, eu imagino o argumento que a pessoa vai utilizar contra mim, aí eu imagino a resposta que eu vou utilizar contra ela, aí eu imagino qual.
1: Você é um advogado.
2: Nossa.
1: A gente anotou isso. Você é um advogado. Você está em plena sessão, né?
2: Mas ele cria a discussão.
1: Não, porque ele já tá antecipando.
2: Mas ele nem sabe o que vai acontecer, ele já tá...
1: Não, a pessoa já pensa em todas as possibilidades, o cara é quase uma IA, entendeu? Já tá pensando em tudo. Ô, Popolinho, tá tudo bem aí?
4: Tá tudo jóia, só trabalhando um cadinho além da rádio.
1: Tá certo,
2: prefeito?
1: Tudo certo. Ô, Isa, tudo certo. Ô, Isa, pega o microfone, vira ele assim, bem assim, pertinho da sua...
4: Isso.
1: E você não falou pra gente
4: até
1: o
4: agora
1: que você faz escondido.
0: Credibiliza a gente.
1: Você não falou, você não... Dei tempo de você pensar, né?
0: Cara, eu repasso o meu dia inteiro com o chat GPT.
1: Nossa,
0: com ele, com tudo.
3: Psicólogo, então.
1: Não, e o pior é que eu descobri esse tal de chat GPT há pouco tempo. Não sou tão usuário como certas pessoas aqui. Oh. Mas, enfim. Cara, e cada vez que você conecta, ele já sabe de você.
3: Já sabe.
1: Ele falou assim, você tá melhor do que ontem, aquele negócio e tal. Quer dizer, você tá criando um monstro.
0: Isa, qual a fofoca do dia? Ele me pergunta.
4: Mas você faz sempre a mesma conversa, né?
0: À noite, todo dia.
4: E é o mesmo chat que você abriu.
0: O mesmo
4: chat. Ah, não, então
1: agora
4: é ele.
1: Agora me conta uma coisa, de um leigo, tá? Por exemplo, se alguém acessar o meu celular, eu passar até mesmo a senha, a pessoa na minha frente fala assim, o que que o Henrique contou pra você ontem? Será que ele vai dedurar?
4: Sim.
1: Vai contar?
0: Vai,
3: errado, se ele quiser.
4: Sim.
3: Vamos fazer o teste.
1: Presta o celular aí, vamos ver. Ele poderia falar, peraí, você não é o Henrique, pelo tom de voz.
2: Empresta seu celular,
1: Diego. Ele poderia falar assim,
4: se você falar, talvez ele pode. O quê?
0: Eu quer falar. Conferir?
4: O quê?
0: Quer conferir o que eu conversei ontem à noite?
4: Vamos lá.
1: Meu Deus.
0: Não,
1: você é isso.
4: O que a Isa contou pra você ontem?
1: Eu quero ouvir também, viu? Todo
4: põe
1: mundo
4: no microfone aí. Ele tá trabalhando.
1: Então foi muita coisa.
4: Ixi, olha lá. Puxa, rapaz, nossa.
1: Momento.
4: Daqui a pouco vem.
1: Travou.
4: Demais com ele ontem.
2: Mas
4: ele
2: eu sou obrigada com o meu chat, sabia?
4: Por quê?
2: Andou falando umas besteiras. O meu é grátis. Andou falando umas besteiras.
1: Não é que ele andou falando umas besteiras. É que com certeza ele falou algo que você não queria ouvir.
2: Ele falou pra mim naquele filme, último filme do Wagner Moura, que o cachorro não morria. E eu perguntei antes de começar o filme: o cachorro vai morrer? Porque senão eu não vou assistir.
1: E o
2: ele
1: cachorro
2: falou,
1: morreu.
3: É aquele filme da casa?
2: É, assiste o filme tranquila. Pega a pipoca, eu assisti. O cachorro morre.
3: Não, quem indicou pra você aquele filme?
2: Tava todo mundo falando pra assistir. Horrível,
3: senhora,
2: né?
3: Horrível.
2: Muito ruim. Pois é, e eles ainda.
1: É bom que ela já falou que o cachorro morre, tá?
2: Não,
1: ouvindo,
2: eles comem o cachorro, não assistam, gente.
4: Nossa, mandou uma carta aqui.
1: Nossa, o chat
4: mandou um dossiê.
1: O celular dela esquentou, cara.
0: Tem o nome do André?
4: Cadê?
0: Hã? Tem o nome do André aí?
4: Não tem.
0: Não falei de você ontem.
1: Seguinte, 3226-9490. Vamos dar moral ao texto também, ouvinte? Então, o ouvinte falou muito bacana. Ele conversa com as plantas. Você conversa com a samambaia, ela de repente dá uma tremidinha.
3: É.
1: Não sei, ela respondendo. Gê,
3: mas tem um aqui, ó. Um cara mandou aqui pra mim aqui, ó.
1: Essa merece briga, eu
3: essa
1: lembrei.
3: É pesada.
1: Essa é pesada?
3: É, escondida, ele fala com a ex. Não vou entregar o companheiro aqui, não.
2: Não.
4: Aí foi.
1: Meu camarada.
0: Tem que ser escondido mesmo.
1: Ele
3: e agora?
1: Com a sua ex. Aí é bronca.
3: É.
4: E assim, ele tem outra pessoa, né?
3: Tem.
1: Como eu diria o menino.
2: Gente, eu não tenho homens, é por isso que eu tô solteirona. Ah, sai fora.
1: Tá certo, tia. Ela vai fazer a excursão pra Disney, tá? Titia Anne, levando as crianças, entendeu? Ah, meu Deus do céu. Ó, seguinte, áudio do ouvinte pra gente arrematar esse bloco.
2: Peraí, vai conversando aí até eu achar. Calma. Aí, vai.
6: Bom dia, cafezeiros. quando eu era mais nova, eu gostava muito de rap. Ouvia muito MCs, né? Racionais, por exemplo. Então, quando eu tô sozinha, e até hoje sou julgada por isso. E quando eu estou sozinha, eu ouço no último volume. Então, porque eu acho que eu incomodo no carro, na casa de outras pessoas, enfim. Então, quando eu tô sozinha em casa, eu ouço rap.
2: Incomoda não.
4: Eu achei que ela fazia rap, né?
2: Incomoda não, legal.
1: Aqui estou mais um dia sobre o olhar sanguinário do Popolim.
4: Eu acho que o Popolim não rima no seu rap aí, não.
1: Rima, porque esse bloco rendeu pra você.
4: Eu tô aqui no, olhando pro Popolim e dá dor no meu rim. Yeah. Aí, ó. Yeah. Né?
1: Ai, Anne, esse programa.
2: Não, para!
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0: Vibe, beleza? Hoje nossa enquete está falando sobre
2: coisas que você faz escondido.
0: Isso.
2: Quando ninguém está te olhando.
3: Tem aquela música do Capital Inicial, né?
2: Aham.
3: Canta aí.
2: Eu quero mesmo é o que você faz quando ninguém te vê fazendo. É isso aí, ó, tá vendo? Você quer que eu cante?
0: É quatro vezes não. Você. Não, obrigado. Quatro vezes você, né? O nome dessa música. Tá, obrigado. Viu, Popolinho? Obrigado pela sua dedicação. Adorei. Amanhã você vai cantar o nosso enquete, tá bom?
2: A nossa enquete tá bom.
3: Bom dia, DJ, bom dia, Pupulim, bom dia, Anne. Quando eu estou sozinha, eu fico conversando comigo mesmo, tentando achar o meio de como eu poderia ter resolvido e ganhado a briga com a minha mulher que tivemos um dia anterior, mas de jeito nenhum eu saio sempre perdendo.
0: Tinha um personagem no programa do Chico Anísio, e não era dele, que o cara passava, tipo, dois dias e falava, ah, é? É porque na hora que a pessoa falava com ele, ah, é? Depois ele xingava, depois de dois dias, né? Tá certo, eu lembro, é o delay, né?
3: Bom dia, cafezeiros. Quando eu estou, só eu planejo e calculo minhas vinganças para que eu saia perfeitamente. Edilene, quero concorrer a prêmios.
0: Vingativo, Edilene.
2: Vingativo. Uma coisa que eu faço sozinho, planejo viagens.
0: Sozinho, assim?
2: Sozinho, penso, consulto lugares, penso, olho passagem.
3: Eu não tenho muita paciência.
2: Não compro. Tem coisas que, tipo...
1: Eu olho e não vou em lugar nenhum.
2: Aí eu faço rotas, eu vejo as distâncias.
0: E não compra.
2: Não compro.
0: Aí seu celular começa a ser, assim, arrebatado de tanta proposta da, sei lá...
2: Da Azul, da Gol, La Decor. Booking, Airbnb, tudo. Não,
1: mas no caso do Pupulinho é só aquelas... O Qatar.
2: Não, vou pra Qatar. Não, eu olhei a última vez. Nossa, meu Deus. Cazaquistão, Tadiquistão, Turcomenistão, Quirguistão.
0: Turcomenistão.
2: Você lembra o dia que a gente ficou perdido, né? No nome das.
0: É. Turcomenistão é fechado. É um país muito fechado que tem algumas. Alguns monumentos.
2: É, umas mesquitas, umas coisas bem legais. É um desertão.
0: Pintados a ouro, tá? São pintados a ouro. Mas eu vi um documentário sobre Uzbequistão. Que durante o dia não vem quase ninguém na rua, cara. Aquelas praças enormes, assim, vazio. Também pelo calor, né? Que parece que lá faz muito, muito calor. Aí eles vão mais pro final do dia.
2: Aí eu faço roteiros assim, roteiros pra Ásia, roteiros pra Europa, América do Sul. Fico inventando coisas.
3: E vai pra onde?
2: Agora eu vou pra Bahia.
0: Não,
2: não. Não, pra Trindade.
3: Agora eu vou pra Bahia. Pra Trindade.
2: Eu vou pra Bahia agora em novembro.
3: Pra Paris, né?
0: Vai pra Bahia, meu rei?
2: Vou pra Bahia.
1: É férias
2: Bahia.
1: Já?
2: Bahia. Passar uma semaninha.
0: Vai. Vai comer lá um vatapá.
3: Caruru.
2: Guaiamum.
0: Você também vai.
3: Eu vou. Quando acabar o cafezinho, eu vou.
0: Aí. Vai pra Bahia, vai pra Porto.
2: Vai pra Porto? Eu vou lá pro lado.
0: Porto inseguro.
2: Eu vou pro lado lá de Porto.
0: É.
3: Vai ser bom?
0: Vai.
3: Uhum.
2: Ixi. Perguntar pra taróloga amanhã.
1: É, talvez é lá que vai encontrar.
3: Lá vai encontrar. Já me falaram isso também. Tô empolgada.
0: Quem sabe? Quem sabe se arruma um baiano lá?
3: Quem sabe?
0: Muito axé.
3: Eu fico por lá, nem volto.
0: Tá desse jeito.
3: Ó, tem uma mensagem aqui que é minha cara, ó. Da Rebeca. Diga. Quando tô sozinha, eu choro, seja de felicidade, raiva ou tristeza. Não gosto que me vejam chorando, só eu.
0: É a hora que ela lava a roupa suja, né?
3: É.
0: Fecha a conta, passa a régua, fecha a conta.
3: Mas eu não consigo segurar o choro, eu choro à toinha.
0: Tá certo. Anne, tem áudio, né?
3: Tem. Pera.
4: Me banhar na tua poeira. Olha, eu quando estou sozinho, eu até prefiro ficar sozinho.
0: Ah.
5: é colocar uma caixinha que eu comprei, que tem dois microfones, e fico buscando playbacks, não é karaokê, é playbacks, só não tem a voz do cantor. E aí eu solto a minha voz.
3: Tipo o
5: quando digo que deixei de te amar. Isso. É porque eu te amo.
2: Tá certo. Olha, é melhor continuar realmente fazendo isso sozinho, tá?
6: Pode ficar escondido aí. Obrigado. Eu recomendo.
7: Eu acho que ele tá pior que eu.
3: Continue fazendo escondido.
7: É aquela piadinha que o ouvinte mandou. A música é em sol e ele canta na chuva.
6: Assim, né? Ele...
2: A música tá no Tom, ele... e no Jerry, né?
6: Ele deveria conversar só com a caixinha dele mesmo, né? Vamos lá, mais ouvinte.
8: Salve, galera da Rio, galera do Cafezinho, que são do Pulo Recanto do Bosque. O que eu faço escondido e tem escondido da minha família é uma conta, né? Na poupança. E é usado exclusivamente pra minha diversão. É pra tomar minha cerveja. Às vezes eu falo que vou trabalhar fora de Goiânia, vou pescar, porque as mulheres não entendem. O homem precisa, às vezes, de um momento só dele, um momento de lazer só pra ele.
3: Mulher não precisa não, né? A mulher tem que ficar em casa cuidando dos filhos.
6: No caso dele, ele tá falando que talvez a esposa dele, não sei, a pessoa lá com que ele mora, não entende. Entendeu? Não é o caso. Acho que todo ser humano tem o direito.
7: Mas claro. Isso é só é conversado, gente. Você não precisa fazer escondido, não.
6: Não,
7: você pode falar no relacionamento, assim.
6: Tem casos que a pessoa não compreende.
7: Porque não, mas aí é um relacionamento que tá com problema, né?
6: A esposa. Não é necessariamente problema. A esposa simplesmente fala assim: pode ir, vai.
1: Aí já é. Não, se falar assim.
6: Acabou. É porque não é pra isso. Você tá correndo sério.
7: Mas
6: risco.
7: Aí, gente, as pessoas têm que. Vamos lá, lembrar de relacionamentos saudáveis. Vocês não viram uma mesma pessoa. Vocês são indivíduos autônomos. Cada um continua sendo o outro. Com gostos, desejos. Não é porque você casou com a pessoa que a pessoa é obrigada a estar com você o tempo todo e fazer todas as coisas com você.
3: Concordo.
2: Você falou pra lembrar de um.
7: Oi?
2: Você falou pra lembrar do relacionamento saudável. Eu não consigo.
3: Pois é.
2: Nunca tive.
6: Eu não entender, porque é o seguinte: na teoria isso é maravilhoso.
1: É, mas na prática.
7: Não, gente, é só conversar.
3: Recém-casado. O Popolim tá recém-casado.
7: Não, mas isso é conversado, gente. Não tem.
1: É conversado.
7: Mas no final, quem.
6: A gente ainda tem um kit Bill Stratos, não tem, Anny?
3: Tem, e par de ingressos Cinemais.
6: Tá certo, esse programa...
3: Não para.
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0: Cafezinho Go Back to Bahia, senhoras e senhores. 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That's over.
1: Deixa eu ligar aqui todo mundo. Foi lindo. Acabou que a Isa não falou o que, que ela faz.
2: Olha lá.
3: Palestra,
2: sabonete, sabonete.
1: Deixou pro chat.
3: Eu ouço Backstreet Boys, Hanson.
2: Escuta Hanson com cachorro.
4: Tá pesado.
2: Cachorro.
4: Agora tá pegando pesado.
3: Save me. Nossa, não. É muito bom.
2: Hanson.
3: Tá muito bom e eu não faço
5: vai perder
3: escondido,
5: a vaga
3: não.
5: Aqui. Vai perder a vaga.
2: Isso.
0: Abraço, Edu Moraes, até sábado.
2: Muito obrigado. Até amanhã, né? Estaremos amanhã. Juntos aí. Valeu, obrigado.
0: Lá no Brauhaus. Fazer um som lá. Bacana, Isa. Um beijão pra você. Tudo de bom.
3: Beijo. Obrigada.
0: Tchau, tchau.
3: Obrigada, André.
0: Fábio, meu vascaíno preferido, tamo junto e misturado.
5: Valeu, agora nós é irmão, né? Agora, Palmeiras e
0: Vasco. Co-irmão, parentes, né? Vasco, Palmeiras, vamos todo lá. Mundo junto. Anne, Aniele, valeu.
3: Cristine. Ah, tchau, eu não sei se eu vou vir amanhã não, tá? Até segunda. Beijo.
2: Vai ser. Já deu preguiça?
5: Já deu preguiça. Vai fazer o programa segunda.
0: Já tá pulando o navio, assim?
2: Já tá pulando.
3: Ah, amanhã eu tô meio com medo.
0: Ah, fica com medo não. Popolinho, faz que é sua, vai.
2: Vai lá, de Tom Jobim pros apaixonados. Fundamental é mesmo o amor. É impossível ser feliz sozinho.
0: Que lindo! Já tem bônus.
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0: Olá, um ótimo dia pra você aqui, DJ Henrique Amaral, e mais um bônus, uma hora com muito som e Vobico com Bibi Rexha.

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0: Interativa, o som da Taylor Swift.
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0: Style! Muito bom esse som dela, fechando mais um bônus aqui na Interativa, que volta a qualquer momento.
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0: música é uma regravação de 1962 do cantor James Ray, que essa música bombou em 62, aí eu quem era fã dela?
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0: Ninguém mais, ninguém menos que George Harrison, que levou pra regravar em 87. E detalhe, foi o último grande hit da carreira de George Harrison a entrar na Top 100 da Billboard. 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

0: Vermelho aqui na Interativa, no Classic Hits, com a participação sempre dele, Caju, Maior Abandonado.
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0: Show de 1984 e composição escrita pelo Cazuza e pelo Frejá. Toquei muito nas pistas. Esse é o Classic Hits, os melhores clássicos de todos os tempos.
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1: Botando ponto final na minha participação nesta sexta-feira aqui no Classic Hits, um programa O Segundo há 54 anos sendo referência em segurança no Brasil, no CPF ou no CNPJ. 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Sou o DJ Henrique Amaral, tô indo nessa, valeu.
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3: Meio de 10, sexta-feira, 9 de outubro de 2026, no ar mais uma edição do Papo Cabeça. Muito prazer, sou Henrique Augusto. Vou junto contigo até as 14h e tem Papo Cabeça até 13h. E no programa de hoje, mulher do virtual presidente da Câmara tem cargos na Alego e na Prefeitura de Goiânia. Laís Ghiotti recebe remuneração bruta de R$24 mil nas duas funções. Datafolha, segundo turno, Flávio 52, Lula 48% dos votos válidos. Governo Trump impõe sanções ao Tribunal Penal Internacional horas após Nobel da Paz para ex-juíza. Esses e outros assuntos no Papo Cabeça desta sexta-feira, ao vivo pelos 94.9, também com a nossa live comandada pelo Alex Almeida, que você acompanha pelas plataformas digitais da Interativa, a edição das mensagens de áudio por conta do Adriano Rosa, time presencial aqui no nosso estúdio, o cientista político Marcos Marinho, professor Marcos Marinho, também jornalista, escritor, fotógrafo, Rimene Amaral. Boa tarde, gente.
4: Boa tarde para todo mundo, né? Nessa segunda-feira que eu vou falar para você, parece que a gente pensa que não vai ter um dia mais quente que o outro, acaba tendo, né? Tem carro pegando fogo na rua, como foi, aconteceu ontem. Abraço especial para os 13.227 habitantes lá de Vila Nova dos Martírios, no Maranhão, e declaro aberto o fim de semana.
5: Olá, pessoas, Vila Nova dos Martírios, acho que essa cidade ela é emblemática para o atual momento que estamos vivendo.
4: Tem tudo a ver, né?
5: Aproveitar para mandar um abraço para um camarada que me abordou essa semana lá na PUC, no Campo 5. Fui entregar um processo de um aluno, aí o meu colega que trabalha na secretaria falou assim: você é o Marcos Marinho lá da Interativa? Eu falei, sou. Não, eu ouço vocês, eu gosto demais do programa, acho muito bacana e tal. E o fulano, o Beltrano, falou do Morgantini, não sei o quê. Então, grande abraço, meu amigo Ronaldo. Estamos aqui mais uma sexta-feira. E, gente, no calor desse, já que o Rimeno liberou, dá pra tomar uma, né? Dá pra tomar uma depois.
3: Meio-dia e 12, Morgantini, nosso time remoto de um homem só. Boa tarde, queridaço.
6: Muito boa tarde, Henrique Augusto. Desejo uma excelente tarde aí para os nossos amigos e amigas. Foi uma excelente sexta-feira, né? Muito mais especial que apenas mais uma tarde, né? Uma saudação aí, nossos amigos Rimene e ao Marinho, que já estão pensando aí, né, nos sabores das refrescâncias vespertinas. Errados não estão.
3: 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A mulher do provável novo presidente da Câmara de Goiânia, Tialu Ghiotti, ocupa um cargo comissionado na Alego. Integra uma comissão da Prefeitura de Goiânia com remuneração total bruta de R$24 mil, segundo dados oficiais. Laís Franco Silva Ghiotti assumiu a Secretaria de Assuntos Sanitários da Alego em abril de 24, com salário de 18,6 mil reais por nomeação formalizada em decreto assinado pelo presidente da casa, Bruno Peixoto. Em maio de 25, foi nomeada pelo prefeito Sandro Mabel para integrar a Comissão de Análise de Defesa Prévia, a CADEP, vinculada à área municipal de trânsito. A participação na comissão é remunerada por jeton, R$5.300 mensais. A nomeação ocorreu em movimento de Mabel para ampliar indicações políticas na gestão e conter insatisfações na Câmara. Tialu conta com o apoio de Mabel e de Bruno Peixoto para o comando da mesa diretora. A eleição está convocada para amanhã deste sábado. Vereador ampliou o número de colegas que o apoiam e pode ser eleito em consenso. O vereador também teve indicações na gestão anterior da prefeitura, comandada por Rogério Cruz. O Jornal Popular mostrou em maio de 23 que uma tia dele havia sido nomeada para a chefia de gabinete da Secretaria de Esportes.
4: Beleza, hein? Começou bem. E aí, além de não ser uma coisa correta, a gente fica imaginando.
3: Porém, muito comum, né?
4: Exatamente, mas a gente fica imaginando.
3: Nepotismo
4: o seguinte,
3: cruzado.
4: É onde que presta o serviço, no caso? É onde ganha mais? É onde ganha menos ou nenhum? Esse tipo de situação é preciso levar em consideração e a gente precisa discutir isso, né? Porque o tal do cabide de emprego é isso, é o que a gente fala, que dá uma ajeitadinha aqui, uma ajeitadinha dali, um padrinho político daqui, um padrinho político dali, mas certo não é. Então a gente precisa entender, o Tribunal de Contas deve entrar em contato, deve fazer o seu trabalho e ver um tipo de situação como esse que não pode levar em consideração. Aliás, ela é só um exemplo, deve haver muitos outros e isso tudo deve ser passado a limpo o quanto antes.
5: Eu gosto dessa perspectiva polianesca que deve haver. Pode ser, quem sabe, talvez. Mas de fato é um caso complexo, mas comum, como o próprio DJ falou. Se for passar o pente, muita gente vai aparecer debaixo das franjas do poder público. Agora, um fato que eu penso que dá pra gente pensar é justamente o momento, né? Porque a gente está a um dia da votação de escolha do presidente da Câmara Municipal, que está previsto para amanhã, sábado, que para mim até novidade, eu nem sabia que ia lá no sábado.
4: É o povo que trabalha, né?
5: Para fazer isso. E é interessante porque de bastidor, aí eu vou contar umas fofocas.
3: Fofoquinha no ar.
5: Opa. Parecia que o preferido até poucos dias agora era o Ronilson Reis, que estava reunindo apoios e já tinha combinado com um monte de gente. Aí agora o Tialo parece que passou à frente, recombinou com um monte de gente, tá recebendo apoio aí, pelo visto, né, do Sandro. E interessante que o fiel da balança estava no Romário Policarpo, que para as minhas fontes, né, que eu apurei, já havia dito que o candidato dele era o Ronilson, mas a gente que acompanhou as eleições viu que o Tialo fez uma big campanha pro Romário ser eleito deputado e base, o caramba. Então, assim, pelo que dá pra entender, de fato, o Tialo tá com força pra ser ele, sim, o eleito pra presidência da Câmara, pelo menos aí pelos próximos 2 anos, né? Que, inclusive, são os 2 anos de fim de mandato.
3: 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E seguimos com Papo Cabeça, lembrando, o WhatsApp da Interativa é o 32269490. O nome de Eduardo Bolsonaro está incluído no Banco Nacional de medidas penais e prisões, após decisão do ministro Alexandre de Moraes, do STF, de ordenar o mandado de prisão, o ex-deputado aparece com status de mandado pendente de cumprimento. Moraes declarou nesta quinta o trânsito em julgado da ação penal que condenou Eduardo pelo crime de coação no curso do processo. Com esgotamento dos recursos, a condenação tornou-se definitiva, levando o relator a ordenar a expedição do mandado e o cancelamento dos passaportes e também a perda definitiva do cargo público. Como Eduardo está nos Estados Unidos com a família, uma eventual prisão dependerá de sua entrega às autoridades brasileiras, o que poderia ocorrer por meio de um processo de extradição. Haverá ainda a necessidade de acordos internacionais. Além disso, ele está suspenso dos seus direitos políticos enquanto durarem os efeitos da condenação criminal transitada em julgado. Na decisão de trânsito em julgado, Moraes determinou o início da execução da pena privativa de liberdade de 4 anos e 2 meses de reclusão.
4: Pois é, vivendo nos Estados Unidos, pagando aluguel de quase $6.000, com que dinheiro, né? Eu fico pensando nisso. Você juntou dinheiro demais para pagar aluguel numa casa no Texas de $6.000, só pode ser isso, né? E gastando, vivendo uma vida nababesca, com o dinheiro que juntou a vida inteira, provavelmente, né? Fico pensando nisso. Dó não tenho, não.
5: Não, eu tô imaginando aqui a situação dele, né, lá nos Estados Unidos, pensando, uai, cai pra dentro, vem me pegar aqui, né? Você não é o bichão? Ô careca, você não é o bichão? Vem me pegar aqui então, ano que vem minha irmã é presidente, quero ver.
4: É Alexandre, mas não é o grande.
5: Pois é, quero ver.
6: O que é mais interessante nós percebemos nesse intervalo que nós temos de um turno para outro é o potencial que nós vivenciamos de estarmos falando de ações presentes e futuras no passado. porque nós temos de forma muito clara a possibilidade de refletirmos racionalmente, né, por mais delirante que pareça, de que tudo isso vai ser revisto e vai virar nada. De que essa decisão, que é um trâmite normal, não, veja, não é uma decisão de um juiz, no caso de um ministro, é a homologação de um trâmite normal, Rimene. Você passa pelo processo, você tem investigado, você defende, você ganha, você perde, no final tem uma sentença e você cumpre essa sentença, ou você recebe um benefício. É o trâmite, isso não depende assim, ó, como eu gosto de você e você ganhou a ação, eu vou assinar aqui para você receber o que você tem direito. Não, se você ganhou a ação, é automático, né? não é uma questão de achismo, de boas relações. E o que nós estamos vivendo agora é o risco de que ações como essa, de que decisões como essa, de que trâmites como esse sejam imediatamente interrompidos. Eu acho que nós fizemos uma enquete aqui na Interativa ou em Goiânia, em algum outro lugar, ninguém vai ter muita dúvida em responder que o Bolsonaro, Jair Bolsonaro, vai passar o Natal em casa. Ninguém tem muita dificuldade em imaginar que absolutamente do nada o doutor Daniel Vorcaro, assim como seu cunhado, o pastor da Lagoinha, o Fabrício
5: Fabiano.
6: Zetel. Detel?
5: Fabiano Zetel.
6: Fabiano. O pastor Fabiano vai estar em casa, assim como o doutor Henrique Vorcaro, pai do Daniel Vorcaro, também vai estar em casa. E não é difícil imaginarmos que não vai ter problema desse negócio, vai ter que pedir extradição. Não, não é nada difícil imaginarmos que isso aqui nós estamos discutindo aqui é uma perda de tempo, porque essa ação será revista de alguma forma e ele voltará ao Brasil, inclusive sendo cotado para ser ministro.
4: Diplomata, né?
6: Essa é a parte, pois é, essa é a parte mais curiosa. É porque o que nós estamos vivenciando é uma coisa muito interessante. Há todo um movimento a favor de Flávio Bolsonaro. Não a favor do Flávio Bolsonaro, a favor de uma mudança. Alguns a favor de Flávio, porque são os bolsonaristas, né, Marinho? Mas outros em favor de uma mudança, já deu de PT, já deu de Lula, ou queremos outra coisa. Ou então, existe um modelo aí que me interessa em algum tipo de discurso. Para outros, todo tipo de discurso que ele faz, ele diz é o ideal. Ok, isso faz parte do processo democrático. Acontece que o que nós estamos vivenciando agora é alguém que está anunciando claramente aquilo que pretende fazer para suprimir o que nós entendemos como certo e errado. Para reverter o que nós entendemos como certo e errado. E eu não falo mais sobre a família. Eu falo sobre anunciar, por exemplo, que vai aumentar o próprio mandato, vai passar para 6 anos. Anunciar que vai rever a posição do IBAMA, do ICMBio.
5: De novo, né?
6: De novo, nós estamos vivenciando um anúncio de um retorno a um período de trevas. E quando falamos em trevas, não é uma questão subjetiva. O que o trevas é para mim pode ser luz para o outro. Não tem problema, isso aí é questão política. O que nós estamos vendo é o anúncio da revisão de situações basilares para um processo democrático, de situações basilares para uma ordem em consonância com o mundo. O mundo inteiro faz um apelo sobre meio ambiente. A gente viu quanto nos causou problemas o relaxamento em questões do meio ambiente. E agora, a declaração de hoje, a mais recente, é essa. Nós estamos falando de um candidato que está virtualmente eleito, né? Virtualmente eleito. Que está falando em redemocratizar, porque na avaliação dele o Brasil não é uma democracia, então não tem que redemocratizar. Redemocratizar significa realmente revisar todas as estruturas dos três poderes: executivo, legislativo, judiciário. É a redemocratização. Nós passamos por uma redemocratização quando saímos da ditadura, em 84, né, 85. E passamos para um processo de transição até sermos redemocratizados com a eleição de 89. Para o candidato virtual eleito Flávio Bolsonaro, nós estamos saindo de uma ditadura e precisamos ser catequizados à moda da democracia. A democracia de alguém cuja família, né, cujo patriarca está preso porque tentou dar um golpe. Porque foi provado, e aí foi provado mesmo, inclusive, em general, que escreveu o livro contando isso, que tentou dar um golpe E tinha um plano da tal da adaga verde amarela, espada, o diabo que seja verde amarelo, e para matar o candidato eleito. É o filho desse cara, que pretende soltar o cara, que está falando em redemocratizar. Bom, eu imagino, né, que se um sujeito dessa estirpe fala para você que vai trazer o bem, você ficaria meio assim, né? Você ficaria meio, peraí, né? É como você pegar o Nardone e ele abrir uma creche, né? Com o slogan, quero cuidar bem do seu bebê. Aqui nós cuidamos, e a creche fica no 20º andar. A imagem é exatamente essa. A Veja soltou uma reportagem hoje que eu acho que decreta

0: aceita. E por que ela não foi aceita, gente? Porque não gostavam do que ele falou? Não. É porque eles têm que olhar o tal do rastro para ver se aquilo tem algum tipo de princípio de que possa ser puxado, investigado e identificado. Não foi. A Veja solta hoje um trecho dizendo que o Daniel Vorkaro deu 30 milhões, calma, que a cifra é alta, mas não é tudo, 30 milhões para um filme do Oliver Stone, do Lula. Ou seja, deu para o Dark Oscar. Só que é mais, segundo ele, o total do pacote era 9 bilhões para o Instituto Lula, que ia aparecer, que é não sei o quê, enfim, aí ele deslinda lá toda uma história. É claro que isso tem que ser observado e investigado, mas isso já foi na sua exordial, né? Na sua inicial, e foi descartado. Mas não interessa, a questão agora não é jurídica, ela é eminentemente política e de influência da opinião pública. Então, a meu ver, o que nós temos que nos preocupar agora não é uma eleição, pode acontecer uma mudança aí, claro, né? O jogo está sendo jogado. Mas em termos práticos, é perceber o quanto a população, essa metade mais um pouquinho, né, os 52, 55, seja, estão de certa forma assinando um cheque em branco, em nome de uma mudança, em nome de novos ares, estão assinando um cheque em branco para que o sujeito faça uma supressão democrática, para que o sujeito faça a redemocratização dele, da família dele, e que em janeiro todos que estão presos estejam nas ruas.
1: 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Sicoobi, e um avião de pequeno porte caiu na manhã de hoje atrás de uma estação de metrô em BH, deixando uma pessoa morta. Corpo de bombeiros, por volta das 11h15, saiu e mobilizou 6 viaturas para a ocorrência que ocorreu no pátio de manutenção da estação de metrô. O único ocupante do avião foi encontrado sem vida. Papo Cabeça aqui na Interativa. Daqui a pouco vamos falar de Datafolha, segundo turno e muito mais.
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2: De volta com Papo Cabeça aqui pela Interativa. A pesquisa Datafolha divulgada ontem mostra Flávio Bolsonaro com 52% dos votos válidos contra 48% do presidente Lula no segundo turno da eleição presidencial. Na intenção de voto total, Flávio Bolsonaro tem 49 antes 45 de Lula. A margem de erro é de 2 pontos para mais ou para menos. Indecisos somam 1%. Outros 5% afirmam que pretendem votar branco ou nulo. Essa é a primeira pesquisa realizada após o primeiro turno, no dia 4 de outubro, quando o filho 02 presidente saiu à frente com 47,03% dos votos válidos. O levantamento serve como um termômetro para as campanhas de início do segundo turno. Nos últimos dias, ambas as campanhas têm se movimentado para tentar angariar votos. Flávio Bolsonaro, por exemplo, recebeu apoio de vários partidos do Centrão, como União Brasil, PP, Republicanos e o Novo.
3: Cara, uma coisa que pra mim tá estabelecida: ninguém vai virar voto de ninguém. Aquela história, né, que você tinha, ah, vamos virar o voto, não vai virar voto. Quem votou Flávio no primeiro turno vai votar Flávio no segundo turno, quem votou Lula no primeiro turno vai votar Lula no segundo turno, independente de mais algum novo escândalo, alguma coisa. A grande questão que eu percebo aí é, se formos olhar pelo contexto histórico, né? Ó, nunca teve uma virada do primeiro pro segundo turno. Então, ó, então vamos entregar a faixa pro Flávio. Aí a gente pode olhar outras variáveis, né? Mas também nunca a margem foi tão estreita do primeiro para o segundo turno e nunca a abstenção bateu o teto que bateu nessa última eleição. É, então peraí, vamos segurar um pouco mais que talvez dê para fazer alguma coisa. O que eu percebo, e até assistindo o professor Lavareda comentar, o ponto nevrálgico dessa eleição de segundo turno é quem vai conseguir colocar mais gente na urna no dia 25 de outubro. Porque há uma tendência natural de abstenções, principalmente porque em todo o país, 20 estados já definiram suas eleições ao governo, então isso já dá uma desmotivada na galera, sai de casa no domingo para votar só para presidente. Tem todo um contexto que já gera toda uma descredibilidade, tanto das esquerdas quanto das direitas, mas é um momento emblemático, porque, por óbvio, né, com o que está sendo trazido nas campanhas, isso está levantando algumas questões. Até que ponto as falas do Flávio, que às vezes ele fala num dia, no outro ele tenta amenizar, podem gerar algum nível de temor, não só nas esquerdas, porque isso já é dado, né? Mas até mesmo em pontos da direita, porque, veja bem, nós temos aí uma concentração de poder nas mãos de uma única família que nunca antes na história desse país enquanto república. Nós temos aí um possível presidente eleito com totalidade quase no Congresso Nacional, com possibilidade de alterar a composição total do judiciário e com todo um grupo familiar que está fazendo parte hoje do sistema político, mas que pode vir a sucedê-lo, independente daquilo que aconteça nesse primeiro mandato, caso o Flávio seja eleito. Ou seja, daqui para o ano que vem, a depender de como a coisa acontecer, quem não for bolsonarista, muito bem-vindos à esquerda, porque a direita, pelo que a gente pode entender, se cristalizou no bolsonarismo. Então, o que a gente estava vendo no primeiro turno de que, ah, eu sou de direita, mas não sou bolsonarista, meu querido, ou você vai ter que aderir ao bolsonarismo, como muitos estão fazendo já, e aí vão ter que entrar debaixo do guarda-chuva dos Bolsonaro, e quem sabe um dia, daqui um século, vão poder almejar um espaço de poder maior, além do de Vassalo, ou então, bem-vindos à esquerda, porque não vai ter outro espaço, né? Como diria Norberto Bobbio, é algo fluido. A depender do tempo, do contexto, a régua puxa a direita para um lado e o que não está naquele lado vira esquerda. Então, do que acontecer, Lula tem que pegar os votos dos que se abstiveram, senão é isso aí. É Flávio Bolsonaro e mais todo mundo ampliando aí as frentes de esquerda, porque ou você é bolsonarista ou você é de esquerda. Inclusive tentaram jogar no rolar do caiado isso, né? No primeiro turno.
2: 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Meio-dia e 39, Morgan.
4: É apenas para contribuir das outras duas pesquisas que saíram, né? Uma do Instituto Vox Brasil, que não é o Vox Populi, né? É uma iniciativa do professor Mauro Mendes, que é ligado ao Instituto de Psicanálise, enfim. É um outro instituto que desenvolve uma série de outras pesquisas, e tem a pesquisa eleitoral, está na CNN, né? Que ela dá um resultado que é, na verdade, uma variação de margem de erro, né? Porque, na verdade, eles estão empatados no limite da margem de erro, como já falaram aí, nós já comentamos. Só que aqui ele dá um valor com o Lula à frente, 44,42, e o Flávio, 42,7, né? 44,2, melhor dizendo, e 42,7. E o Atlas, a Atlas Intel, dá um resultado semelhante ao que o Datafolha apresentou ontem, Flávio com 52,8, né, só foi para casos de decimais, e Lula com 47,2. Né. Ambos têm essa peculiaridade em relação ao Datafolha, só que o Atlas tem um ponto de percentual de margem de erro, ou seja, na Atlas Intel, pelo modelo deles, eles estão bancando de modelo estatístico com 1%, não daria, então, essa margem, esse empate técnico.
2: Meio-dia e 40, 3226-94-9020 no ar.
5: Boa tarde para todo mundo aí da mesa, aqui é Ricardo Ramos. E essa cidade que o Rimeno citou, é bom que ela serve tanto pro meu querido Vila Nova e para a situação atual do Brasil. Bom dia.
6: Vale, mudar todo mundo para lá.
2: Tem mais ouvinte, 3226-94-9020.
7: Bom dia para vocês da Rádio Interativa. Então, eu quero falar da política daqui até 2030. O governador Daniel passou muito pano aí pro Flávio Bolsonaro, apoiando ele, enquanto que o pai dele e duas tias morreram vítima da Covid e quando não chegaram as vacinas a tempo, né? Ele passou pano. Ele acha mesmo que ele vai ser senador em 2030, com essa atitude de dar apoio a Bolsonaro, ele abre a porteira em 2030, acabou o governo, esqueceram o Daniel. Quem vai ser o último senador a ser eleito em 2030 vai ser o Wilde para reeleição. Simples assim, gente. Se Flávio Bolsonaro, é claro, for presidente da República.
2: Tá aqui a opinião do nosso ouvinte. Mandou pelo 3226-9490. Agora meio-dia aí, 41. Daqui a pouco tem mais participação dos nossos ouvintes. Governo do presidente dos Estados Unidos, Donald Trump, impôs sanções ao Tribunal Penal Internacional hoje, horas depois de uma das ex-juízas do tribunal, Navi Pillay, ser anunciada como a ganhadora do Prêmio Nobel da paz deste ano. Não é de hoje que Washington demonstra hostilidade em relação à corte com imposição de sanções a seus promotores e juízes. No entanto, a medida de agora vai além, podendo punir empresas que prestam serviços a ela. A agência de notícias Reuters teve acesso a um comunicado assinado pelo secretário dos Estados Unidos, Marco Rubio, secretário de Estado dos Estados Unidos, antes do anúncio oficial da decisão. Pouco depois, o Departamento do Tesouro confirmou.
8: Existe uma autoestima, existe a autoestima elevada e existe a autoestima do Donald Trump. Porque o cara que provoca guerras, querer receber como prêmio, o Prêmio Nobel da Paz, é de se tentar entender. Agora, o que dá para nós, para uma pretensão de respirar um pouco, é que a política nos Estados Unidos parece que ela é meio que o contrário daqui do Brasil. Quando a direita lá tá em alta, a esquerda aqui tá em baixa e vice-versa. Então a gente pensa que em novembro tudo isso pode mudar, pode frear um pouco, porque novembro é a eleição para o legislativo norte-americano. Quem sabe aí sim a gente pode ter um controle. Claro que a autoestima de Donald Trump vai conseguir continuar sendo acima das nuvens lá nas estratosferas, pelo que a gente vê sempre, né?
3: Cara, eu vou além. Pra mim isso não é só autoestima, não, sabe? É, esse senhor aí, de fato, e aí eu vou falar abertamente que eu não tenho interesse nenhum de ir aos Estados Unidos, não é nenhum. Ele é um maníaco. Ele é um maníaco. Ele tem traços narcisísticos, assim, gravíssimos, gravíssimos. Ele tem que ser estudado. Ele não atende à normalidade que se espera de um governante em lugar nenhum do mundo. O que ele está fazendo, e eu até considero que é um favor para a humanidade, o que ele está fazendo com a imagem dos Estados Unidos é, sim, é de uma deterioração moral, cívica, que nenhum outro, como eles consideram, inimigo político, outro país, conseguiria fazer. Ele está conseguindo jogar por terra séculos de uma construção, de uma imagem, de um patrimônio cultural que foi alargado pelo mundo afora e de fato aculturou outras culturas, porque ele é um maníaco megalômano. Ponto, vamos falar a verdade. Ele realmente entende que ele é o dono do brinquedo, e no caso o brinquedo dele é o mundo, ele faz o que bem lhe aprové. Infelizmente as outras nações ou não podem fazer nada, porque realmente não conseguem, como a nossa inclusive, ou não querem fazer nada porque já entenderam que ele próprio, como se diria Gramsci, ele é a contra-hegemonia dele, a hegemonia, ele vai acabar derretendo o capital político dos Estados Unidos, porque é assim que funciona a humanidade.
2: Papo Cabeça, aqui na Interativa, daqui a pouco. Relatório do STF indica na Rede X ameaças de fuzilamento, esquartejamento e enforcamento de ministros. Parte dos posts foi escrita após o primeiro turno das eleições. Flávio Dino publicou trecho no Instagram e disse que ódio deriva de repetição de mentiras. 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
2: De volta com o Papo Cabeça pela Interativa. Participe, WhatsApp 32269490. Daqui a pouco, mensagens de textos dos nossos ouvintes, mensagens de voz também. Relator interno do Supremo Tribunal Federal identificou na Rede X ameaças de fuzilamento, explosão, enforcamento e esquartejamento de ministros da corte. Parte das mensagens mapeadas foi escrita depois do primeiro turno das eleições que ocorreu no último domingo. Um trecho do documento foi publicado pelo ministro Flávio Dino nesta sexta-feira no seu Instagram. Na postagem, o ministro escreveu que o ódio exposto nas mensagens deriva da repetição de mentiras visando causar violência. O STF não divulgou o relatório completo por motivos de segurança. Levantamento cita posts como: primeiro a ser fuzilado, Flávio Dino, por ter proibido o acesso às armas. E vamos invadir o STF e fazer com Alexandre de Moraes, Dino e Zanin, igual fizeram com Tiradentes, Cabecinha, em praça pública. Segundo o documento elaborado pela Secretaria de Polícia Judicial do STF, o X concentra o maior volume e a maior proporção de publicações hostis contra o Supremo e seus ministros. No trecho do relatório publicado por Dino, não há menção a outras plataformas digitais.
8: The Handmaid's Tale Brasil, o conto da Aya, para quem tiver aí o fim de semana tranquilo e assistir, entender um pouco sobre tudo isso.
3: Cara, eu abandonei, né? Desde que o Twitter deixou de ser Twitter e virou essa rede X, eu abandonei, não perambulo mais por esse espaço, mas sempre foi, né? Um espaço de muito ódio, né? Não é novidade. O problema é que nada mudou em relação a regulamentar um sistema para punir esse tipo de situação.
8: Mudou, Marinho, porque o X agora, não, você não tem mais a opção de fazer uma denúncia de um post por informação falsa. Não existe isso mais.
3: Então melhorou bastante.
8: Pois é.
3: Ainda bem que eu tenho evitado perambular para aquele espaço. Mas é bizarro, cara, é muito bizarro, porque isso tem que levantar de novo aquele debate que a gente sabe que ganhando o Flávio não vai acontecer, de regulamentação das redes, cara. Não dá pra continuar assim. Você ter esse nível de liberdade para esse tipo de conteúdo que visivelmente fomenta o ódio e a violência. Como também não dá para uma empresa igual a Meta tirar contas do ar no momento que ela deseja, sem nenhuma justificativa plausível. Isso tá assim, tá um absurdo isso. Todo o nosso sistema de comunicação social, político, informacional, está ficando concentrado na mão de duas, três figuras que não estão no país e que não respondem às leis do nosso país. Até quando?
2: 12:53, Morgan.
0: Ô Marinho, eu gostaria de discutir, não o absurdo do ódio, mas eu gostaria, Rimene, que nós avaliássemos, ainda que rapidamente, a motivação da violência. A motivação. Porque, veja, não é raro, e também não é de tempos muito passados, que a violência tenha sido usada, né, que a agressão, a violência, a morte tenha sido usada como instrumento de transformação em revoluções. E grande parte delas, ou para não dizer todas, eram instrumentos, eram ferramentas, né, usadas por fruto de grande indignação. Quando a população da Líbia saiu arrastando o seu ditador, quando golpes trucidaram pessoas, né? Revoluções, você tinha um grande componente de indignação social. Você tinha pessoas que estavam passando fome enquanto tinha uma casta comendo caviar. Você tinha uma situação de opressão. Você tinha, enfim, uma convulsão social. Muitas vezes dada a excessos de injustiças. Isso que eu estou falando não é uma opinião. Isso é um condensado genérico de relatos históricos, comprovados. Nessas manifestações, por isso que eu falei que eu queria discutir a motivação da violência. E, Mene, nessas declarações todas, ninguém está muito indignado porque ministro pegou dinheiro de banqueiro. Ninguém está muito indignado porque eles estão manipulando, esses ministros, esses juízes, estão manipulando a lei, que, né, que pertence a eles como os guardiões da Constituição, para se beneficiar e se blindarem. Porque isso gera indignação, porque é só matando. Porque o que esses caras estão fazendo é uma autocracia do judiciário. Então tem que matar e tal. Aí dentro disso você pode discutir a legitimidade de se falar em violência ou não, o quanto é absurdo, o quanto é selvagem, etc. Mas não é isso. O que nós precisamos discutir em relação a esse discurso é porque não é um discurso de indignação, é um discurso de ódio. As pessoas querem fazer igual o Tiradentes com o Zanin e com o Dino. Não porque eles são corruptos, é porque justamente eles não estão alinhados com os corruptos lá de dentro. Ninguém falou que ia arrastar o André Mendonça, o Toffoli do Taiaiá, ou o Fux, ou o Cássio Nunes, a turma do KN. Porque eu não aguento mais corrupção, porque eu não aguento mais ver essa pouca vergonha e ver essa gente se locupletando e pegando milhões e se protegendo porque eles são os donos da chave do cofre da Constituição. Não! Tem que matar esse Dino aí, porque esse Dino foi contra não sei o quê. Tem que trucidar esse Zanin. É um discurso de ódio. Saibamos separar o que está por trás disso. Porque se alguém achou grave falar isso, né, essa fala, esse conjunto de informações, alto lá. É mais grave ainda. É um discurso de ódio político. São ministros indicados por um governo que ele não apoia, por um regime que ele não apoia, e isso está sendo fomentado abertamente, de forma indireta até agora. Primeiro através do silêncio, como sempre, como o pai fez. Ficava quieto. Mas depois, porque o próprio candidato Flávio Bolsonaro disse que assim que entrasse no governo, ia determinar, ia pedir, enfim, ia promover o impeachment do Alexandre de Moraes, que é um adversário, um inimigo pessoal da família, e do Dino. Aí ninguém parou para perguntar, vem cá, mas por quê? Por quê? O Moraes dá para entender. E não é porque ele é inimigo pessoal, é porque o Moraes tem todos os motivos para não estar mais lá. Ele está lá justamente porque o STF virou a putaria. Deixamos claro isso. Falemos o português rasgado, porque virou um cabaré. em respeito a vários cabarés do Brasil, em Goiânia, por exemplo, que são muito mais respeitosos e organizados do que o STF. Mas virou isso. Agora, por que o Dino? Por que o Dino? Qual que é o rolo dele? Qual que é o motivo que o impede de estar lá? Isso é um discurso de revanche, é um discurso de ódio. Está sendo fomentado. Gente, vem muito mais por aí. Nós vimos o que aconteceu de 19 a 22. E claro que não vai ser a mesma coisa. Vai ser muito mais intenso, porque agora eles voltam legitimados pelo voto popular.
2: 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A deputada federal eleita Ana Elisa, do PT Mineiro, teve suas agendas de imprensa temporariamente suspensas após denunciar ameaças de morte e estupro. Em vídeo publicado nas redes sociais, a parlamentar afirmou que os ataques se intensificaram depois de publicações do deputado federal Nicolas Ferreira, do PL Mineiro, e de outros políticos. Diante da gravidade da situação, a assessoria de Anelisa informou que está concentrada na adoção das medidas necessárias e que os compromissos com jornalistas serão retomados quando houver condições.
3: Cara, basicamente o que o Morgantini falou é amplificado pela figura da Anelisa, que é de fato uma afronta para essas pessoas, né? Mulher, jovem, preta, periférica, que para eles é inaceitável,
8: né? Iletrada.
3: Iletrada.
8: Que é, o que é, eu acho que é o pior para eles, de entender que é uma pessoa letrada, tem tudo isso e conseguiu estudar, entender e sair da bolha.
3: Ela afronta esse pessoal. E aí, qual é a forma de lidar com quem os afronta? A violência.
2: Final de mais uma edição do Papo Cabeça. Marcos Marinho, Rimene Amaral, Henrique Morgantini. Valeu, gente.
3: Valeu, pessoas. Espero que tenhamos um pouco mais de paz nos nossos corações e fogo nos fascistas.
8: Enquanto a paz não chega, pelo menos um refresco. Um abraço, até final de semana que vem.
2: Tchau, Morgan. Até segunda.
0: Abraço, gente. Bom final de semana. Até segunda-feira.
2: Papo Cabeça volta na segunda, aliás, na terça-feira, né? Segunda-feira, feriado nacional. A gente vai ter um descanso. Voltamos na terça-feira, 10h com, que é, ô Rimeni?
8: É dia de Nossa Senhora Aparecida, né?
2: Dia de Nossa Senhora Aparecida, padroeira do Brasil.
8: Pelo menos esse ano.
2: Pelo menos ainda esse ano, é verdade. Muito obrigado à nossa audiência, à nossa equipe. Edição das mensagens de áudio, Adriano Rosa. Direção da live, Alex Almeida.
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0: Interativa Timbaland e One Republic.
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8: Olá, excelente.

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0: Interativa e o Alex Warren.
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0: Ordinary, a mais top dessa tarde aqui no Top 10 da Interativa. Pra gente fechar muito bem essa edição do Top 10, sempre junto de Orcegups. 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E senador pioneiro no cuidado masculino, Top 10 de volta na segunda, a partir da 1 da tarde aqui nos 949. Seu Henrique Augusto, tô indo nessa, a gente se encontra novamente domingão às 5 horas da manhã. Vem aí Frozen Gabs em mais uma edição do Super Play. Eu deixo contigo clássico de hoje com Spice Girls.
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1: Muito boa tarde pra todo mundo sintonizado nos 949 FM. E aí, amores, como é que vocês estão? Ai, que calor em Goiânia, meu Deus do céu. Parece que vai continuar assim pelos próximos dias, né? Ai, ai, ai, durou. Foi bom enquanto durou, durou pouco, mas tudo bem. E aí, como é que a gente tá? Eu sou a Frozen Gabs e tô lá no Instagram, @FrozenGabs. Me segue lá se você

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0: Sean Kingston, Beautiful Girls. Vem pedir seu som no Superplay, valendo Cinemais, sextou!
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1: 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Blink 182, All the Small

0: David Guetta e Teddy Swims, Gone, Gone, Gone. Tô esperando o seu pedido.
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0: Opa, opa, opa, que eu soltei a vinheta errada, mas agora vai.
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0: Pedido do Douglas. Ele pediu uma do Fall Out Boy que eu não tinha, mas sugeriu uma alternativa. LMFAO.

0: Interativa, Ariana Grande. Já já tem mais.
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1: Boa tarde, Frozen Graps. Toca minha história aí. Gangsta's Paradise do Coolio. Só pra animar nossa tarde. Valeu, tamo junto.

0: Ativação Zera com Young Gangsta's Paradise. Vem mandando o seu pedido que já eu tô de volta.
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1: Boa tarde, Gabs. Tudo bem com você? Toca aí, é Elvis Presley. A Little Miss Conversation.

0: Interativa CQ Dangerous Lover. Daqui a pouco eu tô encerrando os pedidos, então corre e manda o seu. Tá valendo Cinemais.
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1: Oi, oi, oi, oi, oi. Boa tarde.
2: Boa tarde.
1: Boa tarde de sextinha summer. Então, pra dar uma animadinha aí, hein, podia tocar pra gente Madonna com Justin Timberlake. Aquela música é 4 Minutes. Eu gosto dessa, viu? Muito boa. Ou Hug Up da Madonna. Você pode escolher. Qualquer um dos dois. Valeu demais, viu? Aqui é o Carlinho, motorista de aplicativo.
2: Valeu.

0: interativa Get Four Shining Star. Pedidos encerrados a partir de agora. Daqui a pouco eu volto com a parte final do Super Play.
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Peaches. Fechou, galera! Mais uma semana cumprida com sucesso! Agora é só sextar. Tô de volta no seu rádio amanhã às 5 horas da tarde no Interativa Indy. Vocês ficam com o Johnny Botelho e o Inbox Superplay, o programa Sicoob Crédito Haddad. 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

0: comigo, Johnny Botelho, contigo aí do outro lado do rádio, participando sempre.
1: Rota de fuga.
0: Manda pra cá informações dele, fala dele, do trânsito. Quero saber se tem congestionamento, se tem interdição, o que que tá acontecendo? Paçoquinha, distribuição de panfletos, pessoal parado onde não pode, ultrapassagem pelo acostamento, semáforo inoperante, tudo que tiver acontecendo, manda pra cá, tá? Manda a sua informação que ela ajuda um monte de motoristas que estão na rodagem aí pelas ruas da nossa capital. Evidentemente, não é de graça também, né? Você vai mandar mensagem e vai concorrer aos prêmios do programa. Tem aqui par de ingressos pro Cinemais e tenho também voucher de R$100 pro Come Quieto. Venha! Você também participa respondendo a nossa pergunta do dia, que hoje nós vamos adiantar. Segunda-feira é feriado e tal. Então hoje nós vamos adiantar o Dia da Criança. Sim, faltava aqui a gente falar da sua infância. Já falamos, né, algumas vezes e tal, de algumas coisas da infância e tal, mas disso eu acho que a gente não falou. Quero saber o que é que você fazia na sua infância e gostaria de ter mais tempo de fazer hoje em dia. Não é que você parou pra, porque era coisa de criança, não. É uma coisa que você gostaria de fazer hoje em dia, isso aí que você fazia na infância, sei lá, jogar bola com os amigos, desenhar, colorir livrinho, não sei. 3226-9490. Coisas que você fazia na sua infância e gostaria de ter mais tempo pra fazer hoje em dia também.
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0: 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O Dia das Crianças também é o tema do programa de hoje. Eu quero saber quais hábitos da sua infância você gostaria de ter mantido aqui na vida adulta, né? Coisas que você fazia e hoje em dia não dá tempo mais de fazer, enfim, ou não dá tempo, ou tem outro motivo também para que você não faça. Conta pra mim no Zap In.
1: Boa tarde, Rádio Interativa. Boa tarde. Eu mantenho muitos hábitos da minha infância que fazia.
0: Isso é bom,
1: Gabriel. Deles é o hábito de desenhar, eu desenho bastante, graças a Deus eu tenho tempo pra fazer isso. Mas uma coisa que eu queria ter mantido da minha infância é viver sem trabalhar, cara.
0: Não tem coisa
1: melhor que isso. Sai fora, não preocupar com conta, não preocupar com prazo, não preocupar com nada. Só desenha e desenha na televisão. Um abraço.
0: Ah, maravilha. Milhopan, né, cara? Aquele copão de leite com Toddy, Milhopan. À medida que você vai comendo, vai ficando lá os farelinhos de Milhopan no leite com Toddy, vai virando ali uma mistura especial. Enfim, é uma coisa que eu sinto muita saudade. E tava na televisão a Eliana e o Melocoton. Oi.
2: Fala, galera, boa tarde. Cara, uma coisa que eu queria fazer, que eu fiz e tentei e não deu certo, foi construir uma casa na árvore. Eu caí umas duas vezes, quando eu tinha uns 12 anos assim, juntando as tabinhas, ia lá e amarrava com corda e tentava fazer aquela casa na árvore no pé de manga, mas é algo que quando eu tiver um filho, eu vou querer pro meu filho.
0: Boa, cara.
2: Ah, e só pra avisar também, da Castelo Branco aqui, ó, sentido GO070, sentido ali Trindade, Rodovia dos Romeiros, tá pegando fogo, tá começando, hein?
0: Perdeu o encanto, tá vendo? A gente tá aqui falando de casa na árvore, de criança, aí o cara vai e traz uma informação do trânsito, congestionamento, tá vendo? O contraste dessas duas vidas? Misericórdia, mas obrigado pela informação, é isso mesmo.
3: Salve, salve, grande Johnny Boteiro, sextou com S de feriado.
0: Opa!
3: Cara, uma coisa que eu gostava quando era criança e hoje falta tempo, era ir pro Titan, jogar uma ficha de The King of Fighters, Street Fight, Mortal Kombat. Rapaz, era massa demais reunir aquela molecada. E aí era só a resenha da molecada, era muito bom, cara. Hoje em dia nem existe Titan, né? Foi extinto.
0: Exato.
3: Tem videogame até dentro dos carros agora. Mas era massa, hein?
0: Cara, eu não sei, né? Pelo menos lá a minha turma, assim, não tinha tanto recurso. Aí a gente chegou até o Polystation, que é aquele piratão do PlayStation, né? Aí hoje em dia, eu e a maioria dos meus amigos temos PlayStation 5 em casa. A gente não consegue se reunir e também não tem tempo pra jogar. Não adiantou nada. A vida é isso. Você sabia que a palavra melocotão quer dizer pêssego em espanhol? Agora você sabe. Som do Yes, aqui no Inbox. Owner of a Lonely Heart. 5:17, manda sua mensagem. Tá valendo prêmio aqui no Inbox Interativa.

0: Bom dia, Owner of a Lonely Heart, aqui no Inbox, intervalo, coisa rápida.
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Interativa Medusa, Beck Hill, Lose Control, aqui no Inbox. 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

0: outra orelha, sabe? Daquele jeito.
1: 3226-9490 pra você participar respondendo a nossa pergunta do dia, que hoje tem a ver até com o Ratinho do Castelo Rá-Tim-Bum, porque hoje a gente tá falando da sua infância. Da sua infância, hábitos da sua infância que você gostaria de aí ter mantido, né? Que você gostaria, coisas que você fazia que você gostaria de fazer hoje em dia. Uma coisa sobre o Castelo Rá-Tim-Bum, que eu era muito fã do Castelo Rá-Tim-Bum. Aí comprei o porteiro do Castelo Rá-Tim-Bum pra botar na porta do quarto do meu filho, que ainda vai nascer. Pra você ver a ansiedade de fazer algumas coisas que a gente tinha vontade de fazer na infância, né? Aí a gente vai realizando com os filhos também. Manda sua mensagem, conta aí pra mim dos hábitos da sua infância que você gostaria de mandar.
2: Fala, Johnny, beleza? Opa. Henrique aqui. Um hábito que eu tentei trazer pra minha vida, não conseguia até um fato acontecer, é soltar pipa, empinar pipa, né? O raia, como chamarem. E com o nascimento das minhas filhas,
1: aí, ó,
2: ali eu falei, né, papai vai ensinar uma coisa bem legal pra vocês.
1: Deu certo.
2: E é um divertimento mútuo, né, isso é muito bom. Forte abraço.
1: Valeu, um abraço pra você, tudo de bom, Henrique. Pois é, muito legal, cara, eu tô nessa expectativa aí de fazer um monte de coisa.
3: Boa tarde, Interativa, aqui Eduardo, motorista de aplicativo. Cara, o que eu tenho mais saudade no meu tempo de criança são os cafés, o lanche da tarde com a minha mãe. No tempo que tinha o Zé do Caixão, aqueles filmes de terror, ela fazia aqueles bolinhos de chuva, com leite, um toddy. Era tudo de bom, era melhor que cinema naquela época.
1: Ah, com certeza, cara.
3: Hoje, infelizmente, não é possível mais. Mas é isso aí, tamo junto.
1: Ah, muito bom. Caramba, se a gente começar a lembrar das coisas que a gente comia quando era criança, porque muita gente. Misericórdia. Mensagem no 3226-9490.
4: Boa tarde, galera da Inc. Saudade que eu tenho da minha infância é de reunir os primos que a gente tinha. No mínimo uns 14 meninos e meninas. Banhar no corpo o dia inteiro.
1: Bom.
4: Subir em cima das árvores lá e ficar balançando na gaia até quebrar. 14 meninos no meio da gaia lá, cai dentro
1: pois
4: do rio,
1: é.
4: Não dá nada.
1: Hoje em dia a gente reúne os primos e aí já tem, ah, vai votar em quem? Aí o outro responde, aí já veio lá de dentro, mas você é burro.
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1: Vira briga, entendeu? Não tem mais como reunir os primos.

0: brincando. Eu, hein?
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0: 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Agora 5 minutos para 6, você participa mandando a sua mensagem pro 3226-9490. Você pode responder a nossa pergunta do dia. Hoje eu quero saber hábitos que você tinha na infância que gostaria de ter mantido na vida adulta. Ainda dá tempo, tá? Ainda dá tempo de resgatar isso. Quem sabe, né? Talvez você até pense melhor nisso a partir dessa resposta que você vai dar. E também você pode participar do nosso programa mandando informação do trânsito pro Rota de Fuga.
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0: T63 travada. Pra quem tá na T63 sentido Pedro Ludovico, pouquinho antes aqui do nosso elevado, aqui no cruzamento com 85, um acidente, tá travando o trânsito completamente. Muita atenção, você motora que trafega pela avenida T63, onde também não tá legal, é a segunda radial. Pra você que tá saindo, principalmente pra quem tá descendo do terminal Isidória sentido ali Alto da Glória, tá legal não, mas pra quem vem também tá ruim, tá? Você que tá vindo aí do Alto da Glória sentido Pedro Ludovico, ruim demais. Evite.
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0: crianças, eu quero saber uma coisa que você fazia quando era criança e gostaria de fazer agora adulto. Mas não dá tempo. Ou não dá mesmo, pra fazer por outros motivos. O que que é essa coisa que você gostaria de fazer lá da sua infância?
1: Boa tarde, Johnny.
0: Boa noite.
1: Uma coisa que eu fazia quando era criança e não faço mais é quando eu era novo, meu primo ia lá pra minha casa e nós ficava jogando videogame até 4 horas da manhã.
0: Maravilhoso.
1: Comendo besteira, aí dormia, acordava meio-dia. Agora como é que faz isso, meu jovem?
0: Né, cara?
1: Agora tem que pagar boleto. Não dá pra ficar jogando videogame até mais altas horas, não. Já era. Olha, um abraço, Diogo aqui.
0: Valeu, Diogo! Saudades também de virar a noite porque eu tava tentando mudar de mundo no Donkey Kong.
2: Boa tarde, Johnny Botelho, tio Tom na voz. Então, que eu gostaria de fazer mais hoje, que eu fazia muito na infância, é jogar jogos de tabuleiro, no geral.
0: Tabuleiro.
2: Banco Imobiliário, War, Jogo da Vida, Imaginação até hoje eu jogo. Quando acho a turminha bacana, a gente joga. Bom demais, rir das mímicas. Mas é isso aí. Acho que é o que eu gostaria de fazer mais.
0: Cara, isso é uma coisa que adulto adora fazer mesmo, né? Imaginação. Tem um outro que é muito legal, que é de perguntas, que é o Perfil. Tem um jogo, cara, muito legal, que chama Dixit. Que é bem legal. Dixit ou Dixit? Não lembro, mas procura por isso aí. É muito legal também, meio de adivinhação, assim, é bacana. Oi.
3: Fala, Johnny Botelho, boa tarde.
0: Boa tarde.
3: Meu amigo, uma coisa que eu fazia na infância que eu não posso fazer mais, que eu queria muito, é trabalhar, viu, cara? Que isso, ah, como eu queria,
0: não,
3: viu?
0: Não trabalhar, né?
3: Não precisar trabalhar mais, ser sustentado pelos meus pais.
0: Isso,
3: mas
0: foi maravilhoso.
3: Infelizmente, a gente não tem essa opção, né? Virar adulto tem que trabalhar, né, amigo? Boa tarde, bom fim de semana. Tamo junto. PV, motorista de aplicativo. Diariamente aqui com vocês, hein? Abraço.

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0: Berg. Voltava pra casa, era quase meia-noite.
1: Ai, meu Deus, isso era bom mesmo, né? Mas como é que a gente adulto vai fazer? Às vezes eu faço, às vezes eu escondo umas pessoas. Hoje em dia eu brinco de pique-esconde assim, ó. Eu tiro o online do WhatsApp, eu tiro aquele azulzinho que fica quando recebe mensagem. Aí de vez em quando eu dou uma escondida, sabe? Difícil me achar. Quando eu não quero ser achado, eu vou te falar. Hoje mais cedo mandaram uma mensagem que deu pra eu ver, cara. A mensagem assim na... Quando aparece assim, né, a notificação, aí eu não respondi. E arquivei a mensagem pra não ter que ficar olhando pra ela. Sabe quando você abre o WhatsApp, ela tá ali na sua cara? Aí eu arquivei também. Aí tô escondendo. É assim.
2: Boa tarde, Johnny Botelho. É o Wesley, menino da tatuagem feia. Cara, coisa que me queria fazer na infância, que fazia na infância fazer hoje, era duas coisas. Era bolinho de gude e pipa. Às vezes não brinca de pipa, mas antigamente morava perto de um pasto, aí podia soltar com cerol, fazer aquelas guerrinhas. Aí agora não pode mais, acabou o bolinho de gude. Isso é brincadeira de infância.
1: Cara, vocês viram o jeito? Não, peraí. O mais importante dessa mensagem é o início dela, que é a apresentação dele. Ele diz:
2: fala, Johnny, meu querido, que é o Wesley, menino da tatuagem feia.
1: O menino da tatuagem feia. Vou contar essa história pra vocês. Wesley. Conheci o Wesley trabalhando em outra rádio. Ainda bem que ele veio. Ah, que bom que você chegou aqui, Wesley. Seja bem-vindo. Ele mandou um áudio, cara, contando a história dele. Que ele tem uma tatuagem feia. Ele se arrepende muito disso. Ele foi fazer uma tatuagem, era uma tatuagem de leão. E a tatuagem dele parece um micro-ondas, sei lá. Parece qualquer coisa, menos um leão. Na outra rádio, eu até abri uma campanha. Falei, bicho, se tiver algum tatuador, né, ouvindo, a gente não tinha. Aqui na Interativa eu tenho certeza que vai ter. Se tiver alguém interessado em ajudar, o Wesley, não é o Wesley?
2: Como rapaz, é que é a sua história? Ficou boa. Conseguiu reformar ela. Você pega o vídeo aqui pra te mandar.
1: Ah, você conseguiu reformar já? Ah, não, então tá. Então tô aqui fazendo campanha à toa. Que ótimo. Então não é tatuagem feia mais, mas essa era a história do Wesley. Uma tatuagem tenebrosa que ele tinha e tinha muita vontade de consertar.
3: Oi. Fala, Johnny, beleza? Boa tarde. Quem fala é o Daniel e a...
4: Alice.
3: Oi, Johnny, falando que meus hábitos de infância que eu gostaria de ter mantido é o hábito de jogar bet. Gostava muito de jogar bet com os meus amigos.
1: Vai
3: é muito bom.
1: Com a Alice.
3: É, acabou que a gente envelheceu, cada um foi pra um canto.
1: Não.
3: E hoje não jogo mais, né? Devido às responsabilidades da vida.
1: Não, mas a Alice tá aí, ué. Vai chegar em casa, vai jogar bet sim. Precisa do quê? Uma lata?

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0: é o Gabriel, o final do fone dele é o 7776. Gabriel, par de ingressos de cinema pra você, tá bom? O melhor do cinema te espera lá no Cinemais. E o voucher do Comiqueto, voucher de R$100. Quem tá levando é o Roberto. Roberto, final do fone 5381. Alô, Roberto, voucher pra você do Cinemais.
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Justin Bieber Ghost aqui no bônus. Uma hora direto, sem intervalos comerciais. A sua participação pelo 32269490. Caso você queira pedir alguma música. Se não quiser, eu vou tocando as minhas aqui. Espero que você goste. Por exemplo, Legião Urbana, sim ou com certeza?

0: Nativa, Jason Mraz, Jack Ear, I'm Yours. Pra fechar a minha participação no bônus desta sexta-feira. Sextou agora, hein? Sextou com o Thiago Santé, inclusive, que tá chegando com Classic Hits. Só classicão, assim. Programação especial de sexta, né, cara? Então você já sabe que o negócio vai ser bom. Eu volto no domingo, no Maratona, a partir do meio-dia. E a gente se fala de novo, lembrando que na segunda, feriadão, tem o Inbox. E daí pra frente, a semana é nossa, né? Vamos falando, tá? Excelente final de semana pra você, até!
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2: Muita poeira, gente, muita poeira. Deixa eu tirar a poeira. Tirei, pronto. Não, tem muito mais, né? Sexta-feira! E aí, como é que você tá? Depois de acompanhar o Johnny com o Inbox, também teve uma hora sem nenhum intervalo dentro do bônus, você vai fazer uma viagem agora, né? Vamos começar aqui o Classic Hits desse dia 9 de outubro, ano 2026, sexta-feira. Se você ainda não sextou, todos nós vamos sextar e sextaremos. 3229-4490. Já deu uma bisoiada nos filmes que estão em cartaz na rede de cinema Cinemais. Dá uma olhadinha depois no site, já escolhe o filme, escolhe o som e aí você já pode ganhar no final aqui. Tô na expectativa. Pede 3229-4490. Bom, a música que a gente vai rolar agora é um clássico de 89, por aqui, que ela foi uma composição, na verdade, de 87, né? Tem a Suzanne Vega, DNA. Vambora, descobrir que música é essa? Só se for agora.

0: 2000.
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0: E tem algo interessante, sabe quando a banda, até nós enquanto seres humanos, precisamos dar aquela ressignificada, é uma refrigerada, uma mexida. E essa faixa, inclusive, revitalizou a carreira do grupo ali no início dos anos 2000. Ou seja, uniu aquele clássico com a energia do hard rock, né? Uma produção pop impecável que, inclusive, no auge dos sons dos videoclipes da MTV. Tá aí, Aerosmith. Já já tem mais. 3226-9490. Já tô dando uma olhada no seu som aqui.
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14: Bora pro 86. Quero mais agito, quero mais animação nessa sexta-feira. Era assim que era a trupe do Yongo Boingo. Sei.

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0: Eu gostei, eu gostei. Hoje, sexta-feira, a gente foi assim pra momentos incríveis e marcantes aí da história dos anos 80, 90 e fechando com 97. Aliás, na verdade foi 2001, né? Vem aí a Voz do Brasil. Voltamos daqui a pouquinho no rádio, mas na internet a gente segue ao vivo. Deixa eu ver quem tá garantindo ingresso pra cinema aqui, vai curtir aquele filmaço. É a Janaína, final do telefone 1014. Parabéns, tá garantindo esse presentão pra pegar um